0: notificações foram enviadas pelo gov.br. Para consultar se o imóvel tem alguma pendência, o proprietário deve acessar o site www.car.gov.br e consultar a caixa de mensagem da Central Proprietário Possuidor, como explica Henrique Dolabella, diretor do Cadastro Ambiental Rural.
1: A mensagem pode ser para validar a análise que o Estado fez, pode ser para retificar alguma informação que o Estado identificou que não estava corretamente declarado, ou pode ser para subir algum documento comprovando aquela informação. Em outros estados que não usam o sistema federal, que usam o sistema estadual próprio, aí ele vai ter que entrar no SICAR do Estado, né, e cada estado vai ter o seu processo.
0: O CAR funciona como um mapa digital das áreas rurais e compõe uma base de dados para controle, monitoramento, planejamento ambiental e econômico e combate ao desmatamento. Atualmente, 8 milhões de propriedades estão inscritas no Cadastro Ambiental Rural. De acordo com Gabriela Gonçalves, coordenadora geral da gestão do SICAR, o registro é obrigatório, gratuito e dá oportunidades para quem vive no campo.
2: É muito importante estar com o cadastro em dia e acompanhar as notificações da Central do Proprietário Possuidor, porque o Cadastro Ambiental Rural ele é obrigatório para o acesso ao crédito, ele também traz melhores condições de acesso ao crédito quando ele está regularizado. Então, é necessário e vale muito a pena acompanhar o Cadastro Ambiental Rural através da Central do Proprietário Possuidor.
0: Produtores do Acre, Rondônia, Pará, Tocantins, Mato Grosso, Mato Grosso do Sul, Goiás, Bahia, Espírito Santo, São Paulo e Santa Catarina devem acessar os cadastros ambientais do próprio estado para checar pendências. Todos os demais vão encontrar as informações no sistema federal, car.gov.br. Reportagem Graziele Bezerra.
3: E produtores rurais podem procurar na Embrapa orientações sobre as mudanças climáticas causadas pelo El Niño.
4: As previsões climáticas indicam mais chuva e temperaturas acima da média para a região sul do país nos próximos meses.
3: Diante desse cenário, produtores rurais podem adotar medidas de planejamento para reduzir os impactos nas lavouras e na pecuária.
5: O El Niño deve permanecer até o início de 2027 e trazer mais chuva, maior nebulosidade e temperaturas acima da média para a região sul do país. Mas, segundo especialistas, conhecer o fenômeno com antecedência permite reduzir riscos no campo. Orientações técnicas voltadas às principais atividades agropecuárias da região reúnem recomendações que podem auxiliar os produtores nesse planejamento, explica José Reinaldo Moraes, pesquisador da Embrapa Clima Temperado.
6: Ele reúne aí recomendações específicas para grãos, fruticultura, silvicultura, horticultura, pastagem, né, diversas aí, né, tipos de manejo, sempre com base no histórico de eventos, né, anteriores que nós tivemos e também no conhecimento acumulado de anos, né, que a gente tem aí de convivência com esse fenômeno.
5: O documento recomenda que o produtor acompanhe as previsões meteorológicas oficiais, respeite o zoneamento agrícola de risco climático, planeje os investimentos e considere a contratação do seguro rural. A orientação é adaptar o manejo de acordo com cada cultura, já que os efeitos do El Niño variam entre lavouras e sistemas de produção. Nos cereais de inverno, como trigo, cevada e aveia, a atenção deve ser redobrada com doenças e com o planejamento da colheita. Para soja, milho e arroz irrigado, o foco está na drenagem das áreas, conservação do solo e monitoramento fitossanitário, para detectar pragas e doenças. Já na fruticultura, o excesso de chuva pode favorecer erosões, doenças e até comprometer a produtividade dos pomares. O pesquisador José Reinaldo da Embrapa ressalta que planejar pode evitar grandes perdas no campo.
6: Quanto antes o produtor incorporar essas orientações, né, no plano da sua safra, menor tende ele a sofrer os impactos financeiros, né, que pode levar o El Niño.
5: Além das recomendações para cada atividade, prevenir perdas começa antes mesmo da chegada das chuvas. O acompanhamento das informações climáticas e a adoção de práticas já conhecidas pela pesquisa ajudam o produtor a tomar decisões mais seguras e aumentar a capacidade de enfrentar os desafios provocados pelo El Niño. Reportagem Pablo Mundim.
4: E a chegada do El Niño com previsão de mudanças climáticas acendem o alerta dos cuidados para evitar doenças transmitidas por insetos e mosquitos, como dengue e chikungunya.
3: Altas temperaturas e maior volume de chuva em algumas regiões podem favorecer a circulação do mosquito Aedes aegypti a partir do segundo semestre desse ano.
4: E o Ministério da Saúde recomenda que estados e municípios intensifiquem as ações de vigilância e controle. Saiba mais com Diego Freitas.
7: O Ministério da Saúde emitiu uma nota técnica em que alerta estados e municípios para a possibilidade de aumento na transmissão de arboviroses, como dengue e chikungunya, em razão da previsão de ocorrência do fenômeno El Niño ao longo do segundo semestre deste ano. Segundo projeções citadas no documento, o aumento das temperaturas e das chuvas em algumas regiões e os períodos de seca em outras áreas podem favorecer a proliferação do mosquito Aedes aegypti. A estimativa é de cerca de 1.700.000 casos de dengue em 2027, considerando cenários climáticos que ainda podem ser atualizados. A orientação é reforçar as ações de vigilância e controle, com bloqueio da transmissão nos primeiros casos identificados, reorganização das atividades dos agentes de combate às endemias e adoção das medidas de controle do vetor. A população também deve eliminar possíveis criadores do mosquito, observar os sintomas das arboviroses e procurar atendimento de saúde ao surgimento dos primeiros sinais da doença. Para acompanhar os alertas, basta acessar o portal info.dengue.mate.br. Diego Freitas, para a Voz do Brasil.
3: Os Estados Unidos anunciaram novas tarifas de importação a produtos brasileiros.
4: E o governo brasileiro acaba de divulgar nota contestando a decisão.
3: A repórter Luana Karen está aqui no estúdio da Voz do Brasil e tem mais informações para a gente. Boa noite, Luana.
8: Boa noite, Luciana e Ellen. Boa noite aos ouvintes da Voz do Brasil. Olha, em nota divulgada há pouco, o governo brasileiro rechaçou a decisão do governo dos Estados Unidos de impor tarifas de 12,5% sobre produtos brasileiros. A nova tarifa está relacionada a investigações sobre trabalho forçado. De acordo com a nota assinada pela Secretaria de Comunicação Social da Presidência da República, ao longo da investigação, o Ministério do Trabalho e Emprego prestou explicações e forneceu farta documentação sobre a legislação brasileira e da atuação das autoridades aduaneiras para coibir importações de bens produzidos por trabalho forçado. O documento afirma que o Brasil é reconhecido há décadas pela Organização Internacional do Trabalho, pelos fortes compromissos assumidos no combate ao trabalho forçado. Além do compromisso internacional com o combate ao trabalho forçado, o governo brasileiro cita o compromisso interno intensificado pelas políticas domésticas de fiscalização, prevenção, acolhimento das vítimas e combate ao trabalho escravo contemporâneo. A nota ainda destaca que o governo brasileiro responsabiliza as empresas e indivíduos, aplicando multas severas e mantendo um cadastro de lista suja de empregadores.
4: Luana, e o governo indicou quais são as medidas que deve tomar a partir de agora?
8: Indicou sim, Ellen. O documento afirma que o Brasil iniciará imediatamente os trâmites para acionar os instrumentos previstos na Lei de Reciprocidade, aprovada por unanimidade pelo Congresso Nacional, e levará o tema ao Mecanismo de Solução de Controvérsias da Organização Mundial do Comércio. Ellen e Luciana.
3: Luana, muito obrigada pela sua participação ao vivo aqui na Voz do Brasil.
4: O papel da ciência é transformar a realidade e trazer melhorias práticas para o dia a dia da sociedade.
3: Com essa missão, o Prêmio Jovem Cientista chega à sua 32ª edição, destacando a inteligência artificial para o bem comum.
4: O objetivo é reconhecer projetos de estudantes e pesquisadores que utilizem a inteligência artificial para reduzir desigualdades, proteger o meio ambiente e melhorar os serviços públicos no Brasil.
3: Para falar sobre o prêmio e como a ciência pode revolucionar o uso da tecnologia no nosso dia a dia, eu e Nazi Brum conversamos mais cedo com Olival Freire Júnior, presidente do Conselho Nacional do Desenvolvimento Científico e Tecnológico, CNPq. Vamos ouvir. Nós vamos começar agora sobre ciência. Presidente, muito obrigada pela sua participação aqui na Voz Brasil.
9: Muito obrigado.
3: Para começar, vamos falar sobre o Prêmio Jovem Cientista. O que é esse prêmio?
9: É uma das ações mais tradicionais do CNPq. Ela tem quase 50 anos de existência. É uma iniciativa conjunta do CNPq com a Fundação Roberto Marinho. E temos também sempre um patrocinador master que pode variar ao longo do tempo. Atualmente é a Shell. Qual é a importância desse prêmio? Eu gosto de dizer que prêmios são importantes em todas as atividades

0: Prêmio Álvaro Alberto, então não é o prêmio para o pesquisador já consolidado. Então é uma tentativa, nos mantendo na questão do futebol, de você olhar para a divisão de base e dizer aquilo ali tem futuro. Essa que é a ideia. Na última rodada, nós premiamos várias pessoas, algumas delas foram tão destacadas que na comemoração dos 75 anos do CNPq, nós convidamos alguns deles, Emanuele, Elisângela, o Raul, para apresentarem seus trabalhos para aquele público, que era um público diversificado, que estava comemorando os 75 anos do CNPq.
1: Bom, presidente, esse ano qual que é o tema do Prêmio Jovem Cientista e por que que ele foi escolhido?
0: Então, isso é muito importante porque o tema, ele orienta a escolha, e orienta quem vai se candidatar, e a gente sempre busca um tema na fronteira da pesquisa. Já tivemos o tema, como no ano passado, o problema da mudança climática, em escala global, e o tema desse ano é inteligência artificial relacionada ao bem comum. Esse dilema que o mundo inteiro hoje atravessa de uma transição tecnológica disruptiva, mas uma transição em que nós estamos preocupados com o modo como a sociedade incorpora e não se perde, nessa transição.
2: E como é que o investimento em jovens talentos pode contribuir para esse desenvolvimento tecnológico, científico do país?
0: Veja, os prêmios, eles são, importantes também pelo valor financeiro, pelas bolsas, que são atribuídos. Mas eles também colocam luz sobre certos projetos. Eu falei dos projetos desse ano. Um dos projetos que eu posso reportar para vocês é um projeto que foi destacado. Era um projeto de você ter uma célula fotoelétrica portátil que aquele coletor de castanha na floresta amazônica, veja que eu estou falando de um produto que o Brasil vende para o mundo inteiro. Não, Brasília Noites, aqui a gente chama de castanha do Pará, o pessoal do Acre, do Amapá vai me matar, né? Mas eu estou fazendo a ressalva, né? É a castanha do Brasil. Não? Então o prêmio é um kit portátil que você carrega nas costas. Eu confesso para vocês que eu participei da entrega desse prêmio. Achei importante, mas eu não entendi a profundidade do impacto desse prêmio. Eu só compreendi tempos depois, numa viagem ao Amapá, e eu conversando com mais calma com o orientador, da Emanuele, e aí ele me explicou o tempo que o castanheiro passa sem contato telefônico, sem luz à noite, 40 dias, 60 dias. Então você veja que é algo que, é claro que ainda é um projeto, é um piloto, ainda precisa chegar, ter escala para chegar no mercado, mas é algo que impacta na vida dos povos da Amazônia e impacta na economia brasileira, porque é o pessoal
2: Sim.
0: que coleta um dos produtos de exportação do Brasil.
1: Então são projetos que podem fazer a diferença aí, realmente, né?
0: Exatamente, exatamente.
2: E quem pode participar desse prêmio que vai falar de inteligência artificial, que é um tema tão atual, como o senhor disse, né?
0: Em princípio, porque o prêmio tem faixas, então, em princípio, todos os alunos do segundo grau, da universidade, aluno de mestrado, aluno de doutorado, um jovem pesquisador já com doutorado, todos esses podem se candidatar. Aí tem que olhar no edital qual a faixa em que ele se enquadra.
2: E vamos lembrar que o endereço, para quem tiver interesse no prêmio, é jovemcientista.cnpq.br.
0: Perfeito.
2: Todo mundo pode participar e tentar impactar, mandar projetos que impactem, né, a vida, não só do cientista, mas também do país, né, presidente?
0: E se tiver alguma confusão, bota lá no Google. Jovem Pesquisador CNPq não vai dar outro endereço. É esse que você acabou de falar.
1: Agora, presidente, vamos falar rapidamente sobre a SBPC, a Sociedade Brasileira para o Progresso da Ciência, que começa agora. Como é que vai ser a participação do CNPq?
0: Veja, a SBPC é uma entidade da sociedade civil, até um pouco mais antiga do que o CNPq, né? Mas que tem tido um importante papel ao longo da história do Brasil. É a voz do cientista, que, como sociedade civil, se dirige à própria sociedade e ao governo. Então, o CNPq sempre apoiou essa, reunião da Sociedade Brasileira do Progresso da Ciência e sempre participou dessa reunião. Esse ano, em Niterói, belíssima cidade, nós vamos participar com uma atração.

0: dentre outras, que essa atração eu queria chamar a atenção. Nós concebemos uma linha do tempo, a propósito dos 75 anos do CNPq, uma linha do tempo que dá corpo e voz ao lema dos 75 anos, que é: olhando bem, tem CNPq. É a ideia de que em muitas das atividades de ciência e tecnologia que nós brasileiros nos orgulhamos, por vezes a gente não percebe que tem a marca do CNPq. Então, nessa linha do tempo, a gente vai encontrar, por exemplo, pesquisa de petróleo em águas profundas, tem o DNA do CNPq. A atividade do ITA, que permitiu a criação da Embraer, que hoje o Brasil tem a terceira empresa de aeronáutica do mundo, tem o DNA do CNPq. Citei esses exemplos, mas tem, eu diria, vários outros. O desafio do enriquecimento do urânio, o desafio de ter transformado o Brasil nessa enorme potência agrícola, tem lá o selo da Embrapa. Né? Então, por vezes, o selo do CNPq não aparece tão diretamente. É preciso olhar bem para ver o apoio do CNPq. Então, quem tiver a oportunidade de ir a Niterói, eu convido para que passe no estande do CNPq para ver essa linha do tempo.
1: Muito obrigada pela sua participação aqui na Voz do Brasil. A gente conversou com o presidente do Conselho Nacional de Desenvolvimento Científico e Tecnológico, Olival Freire Júnior. Muito obrigada, presidente.
0: Eu agradeço a vocês pela possibilidade de falar do CNPq, de falar da pesquisa no Brasil, e agradeço também, claro, à EBC e ao público que nos acompanhou.
2: E a consulta ao terceiro lote de restituição do Imposto de Renda 2026 será aberta nesta sexta-feira, dia 24 de julho.
3: Quem ainda não recebeu a restituição deve verificar se há inconsistências.
2: Saiba como verificar a restituição e resolver possíveis pendências.
4: A consulta ao terceiro lote da restituição do Imposto de Renda será liberada nesta sexta-feira, dia 24, a partir das 9 horas. Mais de 2 milhões e 700 mil contribuintes serão contemplados e o pagamento está previsto para o dia 31 de julho. Para saber se a sua restituição foi liberada, basta acessar o serviço Meu Imposto de Renda no site da Receita Federal ou consultar pelo aplicativo oficial do órgão em celulares e tablets. De acordo com a Receita Federal, cerca de 165 mil restituições não foram creditadas, porque o contribuinte informou o CPF como chave PIX para recebimento, mas não possui conta bancária vinculada a essa chave. Nesses casos, é possível cadastrar uma chave PIX CPF junto a uma instituição financeira, atualizar os dados pelo serviço Meu Imposto de Renda ou enviar uma declaração retificadora. Após o processamento, permanecerão pendentes apenas restituições que ficaram retidas em malha fiscal ou que apresentam inconsistências nos dados bancários informados para recebimento, como os casos relacionados à chave PIX. Thaís de Araújo, para a Voz do Brasil.
3: Atenção, microempreendedores individuais e microempresários.
2: A implantação do novo Cadastro Nacional da Pessoa Jurídica pela Receita Federal vai suspender temporariamente os serviços de abertura, alteração e baixa de empresas realizadas pelas juntas comerciais.
3: Até o próximo sábado, às 7 horas da manhã, a base do CNPJ fica disponível apenas para consultas.
2: No sábado, a base ficará totalmente indisponível, impossibilitando consultas e qualquer outra operação relacionada ao cadastro.
3: O prazo para o restabelecimento total dos serviços está previsto para segunda-feira, 27 de julho.
2: A emissão do novo formato do CNPJ alfanumérico está marcada para o dia 31 de julho.
3: E atenção, estudantes, termina amanhã o prazo para os pré-selecionados da primeira chamada do ProUni entregarem a documentação que comprova as informações de inscrição à instituição de ensino onde foram selecionados.
2: Neste segundo semestre, o programa oferece mais de 471 mil bolsas de estudos parciais e integrais em todo o país.
5: Os estudantes pré-selecionados no programa Universidade para Todos, o ProUni, do segundo semestre deste ano, têm até sexta-feira, dia 24, para comprovar as informações passadas durante a inscrição. A documentação exigida pode ser apresentada diretamente na instituição em que o aluno foi pré-selecionado. É responsabilidade do candidato verificar com a universidade os horários e locais para realizar este neste processo. A perda do prazo ou não comprovação das informações implicará na reprovação dos alunos. Quem não foi pré-selecionado nesta etapa poderá participar da segunda chamada do ProUni, prevista para o dia 5 de agosto. Também será possível manifestar interesse na lista de espera entre os dias 26 e 27 de agosto. A divulgação da lista ocorrerá no dia 1º de setembro e a comprovação das informações deve ser feita entre 1º e 14 de setembro. Nesta edição, o ProUni recebeu mais de 529 mil inscrições e ofertou 471.304 bolsas de estudo em 380 cursos de graduação. A iniciativa oferece bolsas de estudo integrais que cobrem 100% do valor da mensalidade e parciais que correspondem a 50%. A iniciativa é realizada duas vezes ao ano. Mais informações em acessounico.mec.gov.br/ProUni. Thaisa Vitória para a Voz do Brasil.
3: O Ministério da Educação recebe até o dia 31 de julho a declaração do Censo Escolar 2026 e orienta gestores a preencherem os dados referente aos alunos da educação especial.
2: Eles podem acessar um guia do INEP com orientações específicas sobre oferta de atendimento educacional especializado.
3: Os dados devem ser fornecidos em educacenso.inep.gov.br.
2: E essas foram as notícias do governo federal.
3: Uma realização da Secretaria de Comunicação Social da Presidência da República.
2: Com produção da empresa Brasil de Comunicação.
3: Fique agora com as notícias do Poder Judiciário e do Congresso Nacional. Uma boa noite.
2: Boa noite e até amanhã.
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8: Decisão do Supremo Tribunal Federal permite retomada da cobrança de IPTU em Teresina, no Piauí.
9: STJ reafirma que quando a vítima de homicídio deixa filhos menores, essa consequência pode aumentar a pena base do condenado.
8: TSE orienta tribunais regionais a criarem parcerias com instituições especializadas para combater a desinformação eleitoral.
9: Boa noite, eu sou Marcela Luiza.
8: Eu sou Walter Lima.
9: O Supremo Tribunal Federal suspendeu liminar do Tribunal de Justiça do Piauí, que havia interrompido a cobrança de IPTU na cidade de Teresina.
8: De acordo com a decisão do ministro Alexandre de Moraes, o município declarou que a queda da arrecadação poderia causar grave impacto na economia pública e comprometer a execução de serviços essenciais. Fernanda Porto.
10: Diante da urgência, o caso foi julgado pelo ministro Alexandre de Moraes, que está na presidência do STF nesta segunda quinzena de julho. Ao atender o pedido para restabelecer a cobrança do imposto, o ministro Alexandre de Moraes considerou o levantamento da Secretaria Municipal de Finanças de Teresina, que indica que a paralisação da cobrança do IPTU impactou em arrecadação de mais de 84 milhões de reais. Na decisão, o ministro Alexandre de Moraes ressaltou que o município demonstrou que a queda de arrecadação poderia causar grave impacto na economia pública e comprometer a execução de serviços essenciais.
9: Quando a vítima de um homicídio deixa filhos menores, essa consequência pode aumentar a pena base do condenado.
8: Esse entendimento foi reafirmado pelo Superior Tribunal de Justiça. Fátima Uchoa.
11: Agora, sob o rito dos recursos repetitivos, a terceira sessão do STJ fixou essa tese que deve ser observada por juízes e tribunais. De acordo com o relator ministro Reinaldo Soares da Fonseca, o fato de a vítima do crime deixar filhos menores pode repercutir no aspecto material e gerar impacto em questões emocionais. Mas esse posicionamento não pode ser aplicado automaticamente porque transformaria uma circunstância judicial em fator objetivo de aumento da pena. Ainda segundo o ministro, não é necessário exigir a comprovação de impacto excepcional ou individualizado para os dependentes da vítima, sob o risco de se esvaziar a própria finalidade da análise dessa circunstância judicial.
9: O Tribunal Superior Eleitoral orienta tribunais regionais a criarem parcerias com instituições especializadas para combater a desinformação eleitoral.
8: A ação permitirá a ampliação da capacidade técnica da Justiça Eleitoral, garantindo segurança jurídica na análise de processos que envolvam desinformação e conteúdo gerado por inteligência artificial. Juliana Cariri.
12: Os acordos poderão prever o compartilhamento de metodologias, o acesso a profissionais especializados, laboratórios e ações de capacitação. O TSE ressalta que as parcerias não alteram as competências das autoridades judiciárias nem as garantias.
9: Tribunal Superior do Trabalho mantém decisão que anulou reintegração de metalúrgico demitido por justa causa.
8: O trabalhador foi dispensado após comentar em rede social sobre a empresa em que ele trabalhava. Marla Lacerda.
13: O metalúrgico havia sido reintegrado por decisão provisória em primeira instância, alegando que sofria de depressão e que não podia ser dispensado por motivo de doença ocupacional. Mas o TRT de Campinas, São Paulo, suspendeu a medida. O caso foi analisado então pela SDI2 do TST, que confirmou a decisão de segundo grau. Para o colegiado, ainda não há elementos suficientes para concluir que a demissão foi irregular. Os ministros destacaram também que a instabilidade pela doença ocupacional não impede a dispensa por justa causa. Portanto, a validade da demissão ainda será analisada na ação principal após a produção das provas necessárias.
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9: Uma boa noite.
8: E até amanhã.
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15: Eu sou Humberto Pinheiro e estes são os destaques de hoje do Jornal do Senado, que começa agora. Nova lei fortalece a produção nacional de medicamentos e vacina. Piso dos professores, frete rodoviário e renovação da CNH estão entre as medidas aprovadas pelo Senado. Emendas parlamentares para shows podem ser proibidas. Boa noite. Foi sancionada a lei que cria a Estratégia Nacional para o Desenvolvimento do Complexo Econômico Industrial da Saúde. A nova legislação busca fortalecer a produção nacional de medicamentos, vacinas, equipamentos e insumos médicos. O objetivo é reduzir a dependência do Brasil de produtos importados, ampliar a capacidade da indústria nacional e garantir mais segurança no abastecimento do sistema de saúde. A reportagem é de Patrícia Oliveira.
16: São mecanismos para incentivar empresas e instituições de pesquisa a desenvolver e fabricar esses produtos no país. A nova lei também amplia parcerias entre o governo, universidades e empresas e prevê linhas de crédito. Para o relator do projeto que deu origem à lei, senador Rogério Carvalho, do PT de Sergipe, a pesquisa tecnológica em saúde deve se voltar para soluções dos problemas brasileiros.
17: A pandemia de Covid-19 demonstrou que buscar a autossuficiência em fármacos, vacinas e equipamentos hospitalares é um dever do Estado para assegurar o direito constitucional à saúde.
16: A nova lei também altera normas do SUS e a lei de licitações para facilitar as compras públicas no setor de saúde.
15: No primeiro semestre de 2026, o Senado aprovou medidas provisórias que tratam do piso salarial dos professores da educação básica e do frete rodoviário de cargas. Os senadores também deram aval à renovação automática da Carteira Nacional de Habilitação. Repórter Pedro Pincer.
18: O Congresso Nacional aprovou medidas provisórias importantes, como a que reajusta o piso salarial dos professores da educação básica para R$ 5.130,63 em 2026, um aumento de 5,4% sobre o valor anterior, com ganho real de 1,5 ponto percentual acima da inflação. O texto aprovado estabelece novo cálculo para reajuste anual. A senadora professora Dorinha Seabra, do União do Tocantins, destacou a importância de valorizar o trabalho dos docentes.
19: Não tem educação boa, nem educação de qualidade, se os profissionais da educação não forem devidamente respeitados e valorizados. Esse é o nosso apelo para que, a partir do piso, as carreiras sejam reorganizadas nos diferentes municípios brasileiros e nossos estados.
18: Outro destaque foi a medida provisória que altera as regras e o cálculo do piso mínimo do frete rodoviário de cargas para considerar custos operacionais. A medida beneficia os caminhoneiros por estabelecer novas regras de regulamentação para empresas que contratem caminhoneiros para a realização de transporte rodoviário de cargas. Para o senador Stevenson Valentim, do Podemos do Rio Grande do Norte, a medida faz justiça e traz tranquilidade para a categoria.
20: Entendo que esse viés da multa já atingiu a sua pedagogia e permanecer com essa injustiça é passar uma ideia de vingança e que não contribui nada para a sociedade. É importante que o caminhoneiro esteja preocupado com a carga, com o seu horário de entrega, com a distância da família, com as condições das nossas rodovias.
18: Outra medida provisória aprovada no primeiro semestre do ano garante a renovação automática da Carteira Nacional de Habilitação de motoristas que, ao término da validade do documento, estiverem no Registro Nacional Positivo de Condutores. O cadastro mostrará o nome das pessoas que não tenham cometido nenhuma infração de trânsito nos últimos 12 meses.
15: E o Senado deve analisar a partir de agosto um projeto que cria o Prêmio Nacional da Educação Brasileira. A proposta busca reconhecer iniciativas de estados, municípios, escolas e estudantes que contribuam para melhorar a educação. O objetivo é valorizar boas práticas e incentivar ações que fortaleçam a educação em diferentes etapas, da educação infantil ao ensino médio. A proposta prevê categorias específicas para reconhecer experiências bem-sucedidas em todo o país. Os detalhes com o repórter Rodrigo Rezende.
21: O Senado deve analisar a partir de agosto um projeto que cria o Prêmio Nacional da Educação Brasileira. A ideia, apresentada pelo senador Camilo Santana, do PT do Ceará, reconhece estratégias e iniciativas para a promoção de avanços na melhoria da qualidade da aprendizagem na educação básica feitas por estados, municípios, escolas ou estudantes brasileiros. Camilo Santana, atual presidente da Comissão de Educação do Senado, ressalta que todas as formas de desenvolvimento da educação brasileira devem ser valorizadas.
22: Eu sempre digo que a educação precisa estar acima de qualquer questão política ou partidária nesse país. Está em jogo a qualidade da educação para nossas crianças e jovens desse país. Temos muito ainda a fazer, muito caminho a ser percorrido.
21: O prêmio terá 8 categorias e regulamento posterior irá definir a forma de seleção dos vencedores. A proposta de criação do Prêmio Nacional da Educação Brasileira ainda será analisada pelas comissões do Senado.
15: Um projeto apresentado no Senado tipifica como ilícito o uso de emendas parlamentares para o financiamento de shows e apresentações artísticas. A medida pretende modificar a lei de improbidade administrativa para penalizar os gestores públicos infratores de maneira mais dura e até mesmo com a perda da função. Mais informações com o repórter Douglas Castilho.
23: Apresentado pelo senador Eduardo Girão, do Novo do Ceará, o texto prevê que o uso de emendas parlamentares para financiamento de shows e apresentações artísticas seja enquadrado como ato que causa prejuízo ao erário. Essa modalidade de infração tem também como sanções a perda dos direitos políticos por até 8 anos, multa de até 2 vezes o valor do dano causado e o ressarcimento integral dos danos verificados.
24: É um dinheiro que se evapora e que, se for em equipamentos para o hospital, fica lá por anos, por décadas, né? E esse projeto nosso visa normatizar isso e considerar como improbidade administrativa, com punição.
23: O autor do projeto justificou ainda que a medida pode combater o superfaturamento e os desvios que costumam ocorrer nesse tipo de transação. Além disso, segundo ele, haveria diversas vezes um conflito de interesses, pelo fato de gestores usarem dinheiro público para contratarem bandas ou grupos que têm eles próprios como empresários. O projeto aguarda a destinação para discussão nas comissões do Senado.
15: Mais de 158 milhões de brasileiros estão aptos a votar nas eleições de 4 de outubro. O número é o maior da história e representa um crescimento de mais de 2 milhões de eleitores em relação a 2022. No primeiro turno, os eleitores vão escolher presidente da República, governadores, dois senadores, deputados federais, deputados estaduais e distritais. A reportagem é de Rodrigo Rezende.
21: 158 milhões e 700 mil pessoas devem decidir os mandatários dos próximos anos para a presidência da República, governos estaduais e distrital, Senado, Câmara dos Deputados e Assembleias Estaduais. Em relação às eleições de 2022, houve um acréscimo de 2 milhões e 200 mil eleitores. As mulheres representam quase 53% do eleitorado e cerca de 3 milhões e 500 mil eleitores têm 18 anos ou menos. O presidente do Tribunal Superior Eleitoral, ministro Nunes Marques, ressalta que a população brasileira é soberana para escolher seus representantes e definir o futuro do país.
0: O futuro da nossa democracia não será delineado por máquinas, mas pelos milhões de brasileiras e brasileiros que depositam nas urnas sua mensagem de esperança, traduzida no voto direto, secreto, universal e periódico.
21: Os três maiores colégios eleitorais estão na região Sudeste: São Paulo, com 34 milhões, Minas Gerais com 16 milhões e Rio de Janeiro com quase 13 milhões de eleitores. 918 mil brasileiros vivendo no exterior estão aptos para votar.
15: O senador Wellington Fagundes, do PL de Mato Grosso, defendeu o projeto de lei que permite a destinação de emendas parlamentares da saúde para o atendimento pré-hospitalar realizado pelos corpos de bombeiros militares. Na análise dele, a proposta reconhece que esse serviço integra a rede de atendimento em saúde e amplia as responsabilidades de investimento na estrutura das corporações. Com trabalhos técnicos de Josivaldo Souza, o Jornal do Senado fica por aqui. Acompanhe agora as notícias da Câmara dos Deputados. Boa noite.

0: Jornal. Câmara dos Deputados. Câmara transforma em lei atendimento a brasileiras que vivem no exterior.
1: Herdeiros poderão retirar valores de até 40 salários mínimos sem inventário.
0: Comissão aprova inclusão digital de alunos com deficiência da rede pública.
1: Boa noite. A Comissão de Educação aprovou a criação da Política de Alfabetização Digital das Pessoas com Deficiência. A repórter Sofia Peçanha tem os detalhes da votação.
2: A Comissão de Educação da Câmara dos Deputados aprovou o projeto que institui a Política Nacional de Alfabetização Digital das Pessoas com Deficiência. Antes disso, o texto também foi aprovado pela Comissão de Defesa dos Direitos das Pessoas com Deficiência. A proposta tem como objetivo garantir o letramento digital de estudantes com deficiência da rede pública de ensino. Isso inclui desde o uso básico de computadores e internet, até ferramentas que auxiliam na comunicação, no acesso à informação e no desenvolvimento escolar. A relatora do projeto na Comissão de Educação, a deputada Maria Rosas, do Republicanos de São Paulo, destacou a importância da medida para promover a inclusão.
3: Aprovar essa Política Nacional de Alfabetização Digital, especificamente para as pessoas com deficiência, é um marco para que nós possamos trazer e falar na ação a pessoa com deficiência, dizendo, nós lutamos pela inclusão dos direitos da pessoa com deficiência.
2: Para isso, o projeto prevê a capacitação de professores e gestores, a adaptação dos métodos de ensino e investimento em infraestrutura tecnológica nas escolas, como equipamentos e conexão à internet. A ideia é que a tecnologia deixe de ser um obstáculo e passe a ser uma ferramenta de inclusão, como ressaltou a relatora ao afirmar que a transformação digital precisa considerar as necessidades de todos os estudantes.
3: A transformação digital da educação somente se realiza plenamente quando contempla a diversidade dos estudantes e assegura a eliminação de barreiras que dificultam o acesso à participação e aprendizagem das pessoas com deficiência.
2: A política de educação digital para pessoas com deficiência também estabelece que o desenvolvimento dos alunos e da instituição deverá ser acompanhado bimestralmente. Segundo o autor da proposta, o deputado Carlos Henrique Gaguinho, do União de Tocantins, com mais acesso e preparo, os estudantes com deficiência podem ter mais autonomia nos estudos, mais participação nas atividades escolares e melhores oportunidades no futuro, inclusive no mercado de trabalho. O próximo passo para a aprovação da Política Nacional de Alfabetização Digital das Pessoas com Deficiência será a análise pela Comissão de Finanças e Tributação. Da Rádio Câmara de Brasília, Sofia Peçanha.
0: Educação. Bibo Nunes, do PL do Rio Grande do Sul, é autor do projeto que proíbe a aprovação automática de alunos não alfabetizados nos três primeiros anos do ensino fundamental. O texto altera a Lei de Diretrizes e Bases da Educação Nacional e aguarda análise pela Comissão de Constituição e Justiça.
4: Tem que saber ler e escrever, isso é o mínimo. Escola é para educar, que acima de tudo o objetivo das escolas é a educação. Se não for educação, não tem o menor fundamento. Espero que aprove para o bem da educação no Brasil. Não tem fundamento uma criança no primeiro, segundo, terceiro ano serem aprovados sem saber ler e escrever. Essa é a minha luta para melhorar de fato a educação no Brasil.
1: Bibo Nunes acredita que a promoção automática dos alunos serve apenas para melhorar indicadores educacionais. Na avaliação do deputado, a medida desestimula estudantes e professores, cria uma falsa sensação de aprendizado e compromete a qualidade da educação.
0: Justiça. Comissão aprova a proposta que permite até 40 salários mínimos para a retirada de valores a herdeiros. A repórter Júlia Lopes explica a atualização dos valores.
5: A Comissão de Finanças e Tributação da Câmara dos Deputados aprovou um projeto que atualiza para até 40 salários mínimos, o equivalente hoje a R$ 64.840, o valor que poderá ser liberado a herdeiros sem necessidade de inventário em cadernetas de poupança e fundos de investimento. A proposta foi apresentada pelo deputado Celso Russomano, do Republicanos de São Paulo, e altera a lei que trata do pagamento a dependentes ou sucessores de valores não recebidos em vida pelo titular, como restituições no imposto de renda e outros tributos. A regra vale para casos em que não há outros bens sujeitos a inventário. No texto, o autor explica que, nesses casos, os herdeiros costumam utilizar os valores recebidos para cobrir despesas como impostos, custas judiciais e honorários de advogados, entre outros gastos. O relator da proposta, deputado Hildo Rocha, do MDB do Maranhão, afirma que a atualização é necessária, porque a legislação atual utiliza como referência a obrigação do Tesouro Nacional, a OTN, que não existe mais, o que gera dificuldades de interpretação.
6: Essa regra já existia, só que como ele estava estipulado, referenciado em cima de um título do governo, que era a antiga OTN, e como a OTN não existe mais, não existia mais a referência de até quanto poderia ser pago de forma imediata para a viúva, ou para o viúvo, ou para o filho. Então isso impedia a evolução e a facilidade e a rapidez da transferência desses recursos de uma conta para a conta do herdeiro. E isso é facilitado agora.
5: Além disso, a proposta altera o Código de Processo Civil para estabelecer que o juiz não poderá negar o pedido de gratuidade da justiça apenas com base na renda de um herdeiro ou na posse de um imóvel. O projeto, que busca atualizar o limite a ser retirado por herdeiros em cadernetas de poupança e outras aplicações no valor até 40 salários mínimos, segue em análise na Comissão de Constituição e Justiça. Da Rádio Câmara de Brasília, Júlia Lopes.
7: Economia.
1: A Câmara aprovou proposta que garante imunidade tributária aos templos religiosos e suas entidades filantrópicas, também sobre tributos incidentes no consumo de bens e serviços. Marcelo Crivella, do Republicanos do Rio de Janeiro, afirma que a medida regulamenta um direito já previsto na Constituição.
8: Essa é a grande, eu diria, notícia para os templos religiosos, é fazer com que a imunidade prevista na Constituição Federal se torne realidade com relação aos tributos que incidem no consumo de bens e de serviços. Essa PEC foi aprovada no plenário com 385 votos favoráveis, 93 votos contrários e 7 abstenções. Portanto, teve ampla maioria.
0: Na opinião de Marcelo Crivella, a medida pode reduzir os custos de igrejas e instituições beneficentes na aquisição de equipamentos e insumos utilizados em atividades religiosas, assistenciais e sociais. A proposta agora será analisada pelo Senado.
7: Eleições.
1: Depois de ser aprovado na Comissão de Constituição e Justiça, o projeto que aumenta o prazo para transferência de domicílio eleitoral está pronto para ser votado pelo plenário da Câmara.
0: A proposta também altera as regras para comprovação de vínculo com a localidade, como informa a repórter Silvia Munhato.
9: A Comissão de Constituição e Justiça da Câmara aprovou o projeto que amplia de 150 para 180 dias antes das eleições o prazo final para o pedido de transferência do domicílio eleitoral. Pelo texto, o tempo de residência mínima no novo município também muda de 3 para 6 meses. A deputada Júlia Zanata, do PL de Santa Catarina, relatora do texto, foi favorável à mudança.
10: A prática do turismo eleitoral, a transferência fraudulenta de domicílio com fins meramente eleitoreiros, constitui uma burla que corrói a representatividade democrática e a soberania popular em sua dimensão municipal. O voto é o exercício de soberania localizado e a fraude de domicílio rompe o nexo da pertinência essencial entre o eleitor e a comunidade política local, cujos rumos ele pretende definir.
9: A proposta também altera a forma de comprovação de vínculo com a localidade. Será exigida a apresentação de comprovante de residência oficial em nome do eleitor, como contas de água, luz, gás, telefone fixo ou correspondência oficial de órgãos governamentais. A lei atual permite a comprovação por meio de declaração do próprio eleitor ou outros meios que forem considerados convincentes pelo juiz eleitoral. Da Rádio Câmara de Brasília, Silvia Munhato.
7: Desenvolvimento Regional.
1: Rodrigo Hollenberg, do PSB, teme que o empréstimo de 6 bilhões de reais feito pelo governo do Distrito Federal para cobrir o rombo do Banco de Brasília, no caso Master, comprometa a saúde e a educação públicas. Por isso, o deputado acionou a justiça em defesa de crianças e famílias atípicas.
11: Nós, então, oficiamos ao Ministério Público do Distrito Federal e Territórios, solicitando que determine que o governo do Distrito Federal faça concurso para orientadores educacionais, para que essas crianças, esses jovens com deficiência possam ser acolhidos adequadamente na rede pública de educação do Distrito Federal. Do mesmo modo, nós estamos solicitando ao governo do Distrito Federal que realize a contratação de médicos, de enfermeiros, de técnicos de enfermagem, que possam garantir o atendimento a essas famílias.
0: Presidente da Comissão de Defesa dos Direitos das Pessoas com Deficiência, Rodrigo Hollenberg, relata o drama de famílias atípicas sem atendimento adequado e lamenta a falta de concurso para orientadores educacionais no Distrito Federal desde 2017.
7: Previdência.
1: O tempo para a aposentadoria de policiais militares e bombeiros poderá ser reduzido. Uma proposta aprovada pela Câmara permite que os estados e o Distrito Federal editem leis locais para diminuir esse prazo. Confira na reportagem de Maria Neves.
9: Aprovado na Comissão de Constituição e Justiça da Câmara dos Deputados, projeto que reduz o tempo de serviço de policiais e bombeiros militares para ter direito à aposentadoria integral, pode seguir para o Senado. Pela proposta, os estados poderão editar legislação própria para reduzir em até 5 anos o tempo mínimo de exercício na função para receber proventos integrais. O autor do projeto, deputado Júnior Amaral, do PL Mineiro, argumenta que a medida busca trazer justiça para policiais e bombeiros militares que trabalham em condições difíceis e são pouco valorizados.
12: Os profissionais de segurança pública no Brasil já sofrem com falta de retaguarda jurídica, já sofrem com falta de logística adequada para trabalhar, já sofrem com baixos salários. Então, essa questão da previdência é algo mínimo que a gente pode fazer aqui na Câmara dos Deputados para impedir que esses homens e mulheres sejam ainda mais desprestigiados, como infelizmente são historicamente no nosso país.
9: Atualmente, a lei exige 35 anos de serviço para militares receberem a aposentadoria com valor integral. Desse tempo, pelo menos 30 anos devem ser em atividades militares. Com o texto aprovado, o período mínimo de atividade militar poderá cair de 30 para 25 anos. Na regra de transição vigente, militares que ingressaram no cargo há mais tempo, antes de 2020, e ainda não cumprem os requisitos, têm de contar pelo menos 25 anos de serviço militar, mais um pedágio. Eles devem trabalhar mais 4 meses para cada ano que falta. A proposta também permite que os estados reduzam esse tempo de pedágio para 20 anos por lei local. Da Rádio Câmara de Brasília, Maria Neves.
0: Tarcísio Mota, do PSOL do Rio de Janeiro, apresentou projeto que estabelece regras para a aplicação de recursos dos regimes próprios de previdência dos servidores públicos. A proposta busca reduzir os riscos nas aplicações financeiras e aumentar a segurança do dinheiro destinado às aposentadorias.
13: Nós não podemos deixar que os institutos de previdência e os governos apliquem os recursos dos servidores em bancos que não têm condições de garantir a liquidez e garantir a rentabilidade e garantir que esses recursos não serão perdidos. Então a proposição desse PLP é de que os institutos de previdência de cada município brasileiro e dos estados brasileiros, eles tenham um limite, que 80% dos recursos dos servidores sejam obrigatoriamente aplicados em títulos que estão lastreados no Tesouro Nacional e em bancos públicos que dão garantia de que esse recurso não será perdido. E os demais 20% sejam aplicados em critérios muito rígidos de solidez dessas instituições financeiras.
1: Segundo Tarcísio Mota, a medida evita perdas em aplicações de alto risco e garante maior segurança aos recursos descontados de cada servidor. Ele argumenta ainda que o texto reduz a influência de interesses políticos e financeiros na gestão dos fundos previdenciários dos servidores.
7: Habitação.
0: Padre João, do PT de Minas Gerais, defende a aprovação de projetos que incentivam cooperativas habitacionais a participarem do Minha Casa Minha Vida. Ele avalia que a contribuição dessas entidades pode ampliar o acesso à casa própria com unidades mais acessíveis e de melhor qualidade.
14: Então temos que continuar avançando e avançando também com a nossa relatoria, com o projeto de lei que garanta a autogestão. Ou seja, além da responsabilidade e disposição de estados, o Distrito Federal e municípios, a sociedade civil organizada em forma de entidade ou cooperativa, poder não só construir as moradias na forma de autogestão, mas também outros equipamentos importantes para a comunidade.
1: Padre João observa que o déficit habitacional atinge quase 5 milhões e 700 mil famílias no país. Ele afirma que a autogestão dá segurança jurídica a experiências já existentes e permite incluir equipamentos comunitários nos empreendimentos habitacionais.
7: Segurança Pública.
0: A Câmara aprovou proposta que transforma em lei o atendimento a brasileiras no exterior. Saiba mais sobre o assunto na reportagem de Paula Bittar.
15: A Comissão de Constituição e Justiça da Câmara aprovou uma proposta que transforma em lei a política de atendimento a brasileiras que vivem no exterior por meio dos espaços da mulher brasileira. A iniciativa, desenvolvida pelo Ministério das Relações Exteriores em consulados brasileiros, oferece orientação e apoio especializado com prioridade a mulheres em situação de vulnerabilidade. Entre os objetivos da política estão o combate à violência doméstica, a orientação sobre direitos e o apoio à capacitação profissional, ao empreendedorismo feminino e ao aprimoramento educacional. O texto aprovado também prevê que o atendimento poderá contar com profissionais especializados e instituições parceiras em áreas como imigração, direito de família, legislação trabalhista e previdenciária, apoio psicológico e capacitação linguística, educacional e financeira. A proposta estabelece que a implantação dos espaços da mulher brasileira ocorrerá de forma gradual, conforme a avaliação do Itamaraty. A prioridade será dada às localidades onde houver maior necessidade de reforço do atendimento às mulheres, conforme a disponibilidade de orçamento, funcionários e de espaço físico nas repartições consulares. De acordo com dados do Ministério das Relações Exteriores, a rede consular brasileira realizou 1.556 atendimentos a brasileiras vítimas de violência doméstica e de gênero no exterior em 2023. Segundo a relatora na comissão, deputada Maria do Rosário, do PT do Rio Grande do Sul, o projeto garante a segurança jurídica de uma prática que o Itamaraty já desenvolve com sucesso.
16: Os objetivos específicos da criação deste espaço da mulher brasileira é o combate à violência doméstica, é a defesa das imigrantes contra a discriminação e a orientação a elas para a salvaguarda dos seus direitos humanos, é garantir a sua capacitação, o apoio ao empreendedorismo feminino, o apoio ao respeito, o aprimoramento educacional. Então, estas mulheres brasileiras que vivem no exterior passarão a ter um apoio maior dentro dos consulados como mulheres. E esse trabalho, sinceramente, será muito importante para a valorização dessas mulheres e tranquilidade das suas famílias que se encontram aqui no Brasil.
15: O projeto que transforma em lei a política de atendimento a brasileiras que vivem no exterior por meio dos espaços da mulher brasileira já pode ir diretamente para o Senado, a menos que haja recurso para a votação antes pelo plenário da Câmara. Da Rádio Câmara de Brasília, Paula Bittar.
7: Meio Ambiente.
1: Delegado Palumbo, do Podemos de São Paulo, é autor de projeto de lei que aumenta a punição para quem maltratar animais. O deputado explica que a proposta eleva a pena máxima de prisão dos atuais 5 para até 12 anos para os condenados por esse tipo de crime.
17: Nós estamos lutando. O meu projeto estipula uma pena de até 12 anos de cadeia. O indivíduo que maltrata um animal tem que ficar encarcerado, de preferência trabalhando para pagar o próprio sustento. É assim que a gente trata criminoso, gente desalmada, que não tem coração, que maltrata os animais. Se esse projeto for aprovado, espero que seja, nós estamos lutando para isso, o criminoso que maltratar animal vai ficar 12 anos enjaulado, que é onde ele tem que ficar.
0: Delegado Palumbo argumenta que a legislação atual não consegue manter presos os autores de maus tratos. O parlamentar também destaca sua atuação em defesa da causa animal e cita outras iniciativas apresentadas por ele ao longo da vida pública.
1: Termina agora o Jornal Câmara dos Deputados, produzido pela Rádio Câmara, com trabalhos técnicos de Everson Urani e a apresentação de José Carlos Andrade e Luciana Vieira. Uma boa noite para você.
0: Ótima noite. A Voz do Brasil volta amanhã.
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0: 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Aumenta o volume aí.

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4: Opa, boa noite pra você. Prazer estar na sua companhia. Nando Berti contigo até meia-noite em blocos de meia hora só de som. Só música. Uma atrás da outra no Deixa Rolar. Aumenta o volume. Nosso encontro tá só começando.

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Fechando a primeira sequência de som do nosso Deixa Rolar. Depois do intervalo, você sabe que é bem rapidinho, tem muito mais som pra gente curtir. Volto já!

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3: Sim, já estamos de volta para mais uma sequência de sucessos. Esse é o nosso Deixa Rolar. São blocos de meia hora só de música, só som, uma atrás da outra. Aumenta o volume, bora curtir.

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1: Estúdio A, número 1 do seu rádio. Carimbando mais uma sequência de sucessos, mais meia hora de som. Só música boa, uma atrás da outra no Deixa Rolar Estúdio. Daqui a pouquinho, depois do intervalo, tem mais. Volto já. 11:01 na Estúdio.
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1: Sim, de volta. 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Seguimos nessa noite maravilhosa com mais um bloco de som no Deixa Rolar.
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2: Todo mundo tem uma lembrança boa, né? Então vamos cantar assim, ó.

0: Bom demais!
1: Estúdio A número 1 do seu rádio, carimbando mais uma sequência de sucessos por aqui, Nando Berti na sua companhia, hein? Até meia-noite, vamos juntinhos assim, nesse modelo, só música, uma atrás da outra, sem intervalo. Depois do break, eu volto com muito mais. Aguenta aí! 99,1. Na Estúdio, 11:30.
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1: Opa, de volta! E agora pro bloco saideira do nosso Deixa Rolar. Aumenta o volume, bora curtir. Tem muita moda boa pra gente aproveitar a nossa noite ainda. Você tá curtindo o som da número 1? A dona do primeiro lugar.

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0: 11:54 na estúdio.
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0: Meia-noite e 40 na estúdio. 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
3: Opa! Vai começar! Estamos chegando, hein? 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
1: Muito bem, muito bem. Alô, Santa Catarina. Estamos chegando. Bom dia, vamos pra cima, gente. A partir de agora, prazerosamente, orgulhosamente, quem vos fala se apresenta. Sou Trovão, sou Tempestade, sou do campo da cidade, eu sou o Cowboy Souza Filho, vim do lado do sertão. A partir de agora, é hora de chacoalhar mais uma vez o pé do limoeiro. A partir de agora, meu povão apaixonado, quem não tem as manhas não entra não, sem a instrução de um profissional. Gostou? Gostou, Carniça? Bom dia, Seu Pelego do Pelego, como é que tá, rapaziadinha? Vai começar!
2: Ai, Cowboy, bom dia pra ti, rapazinho, esse peãozinho aí, né? Tá ouvindo a rádio já, né? Bom dia pra ti e pra todas as faccionistas aí, as costureiras, os caminhoneiros, o pessoal que tá acordando já, né? Bom dia pra vocês aí, os ouvintes.
1: Bom dia, Zunido. Eita, coisa boa, hein? Vamos lá, vamos dali, porque tá daquele modelo, daquele modelito, hein, grisadinha? Até que enfim, hein?
3: Uhul! Sextou, bebê!
1: Sextou, bebê! Vem de mim, sexta-feira, que nós faz de você o que você quiser. Tchau, obrigado! Vocês estão bom? bom dia, viu? Fala comigo que eu sou seu amigo, sai da moita, boi velho. Bom dia, dona Lúcia, todo chique no último grau, bom dia.
4: Bom dia, Cowboy, bom dia, pessoal.
1: Aí sim, vamos lá, vamos chacoalhando, gurizadinha, tá daquele modelo, daquele modelito, a partir de agora o chão vai tremer, a poeira vai sacudir. Senta, velho boiadeiro, pra mim a história eu contar. Os anjos descem do céu e o povão agora nos vê falar. Para o vento esfria hoje à noite de luar. É no repicado da viola que estamos chegando. Fala comigo que eu sou teu amigo. Me propostei, me conte. Não me esconde nada. Bom dia. Abraçamento aí pros amigos aí, pras costureiras também, né, ô Carniça? Pras costureiras, pros caminhoneiros, né, pras faccionistas aí, bom dia pra todo mundo, de 0 a 100, de A a Z, sem esquecer de ninguém, né, ô Carniça?
2: Oi, costureiras maravilhosas do meu coração, eu amo vocês, tá? Bom dia pra vocês também.
1: Ô, Carniça, bem que nós podíamos fazer uma, conversar com umas costureiras aí pra costurar sua boca, né, cara? Fala demais, né, meu Jesus amado, né? Ô, Pelego, Dom Pelego, que fala, meu Jesus amado, né, cara? Meu pai amado, né? É, não é fácil, né, cara? Tem que aguentar vocês dois aqui, né? Você, dona Lúcia, pra poder, xiii, meu pai amado, viu? Olha, pra acabar, viu?
2: Cowboy, ó, o 31 já ligou, pra tu acertar essa plástica, essas vinhetas aí, cara. Ah, meu Deus do céu, abertura, encerramento, me coloque direito, né? Não vá me fazer cacaca.
1: Vai cuidar da sua vida, rapaz, que é que você ganha bem mais. Hoje a sexta-feira tá boa, não quero me estressar. Bom dia. Cowboy do céu, vamos lá então. Tem combo do Xuxa hoje aqui no programa, 2 dogs duplos e mais 2 garrafas de Coca KS 290ml e também um Classic Burger, viu? Lá do Brad Burger Delivery, tá bom? Quem ganhar o combo de hoje vai ficar faceiro, porque esse combo vai pra uma pessoa só, que nós estamos faceiro, viu? Bom dia. Armenta aí! Vamos começar sendo o time da viola no batidão da moda sertaneja. Cachorro latiu! Vou a prevenir. Vamos, Carniça, vamos dançar? Guilherme Santiago,
5: ladrão de mulher, tá aí.
1: 4 e 7 na estúdio, bom dia.

0: 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Tá aí, coisa boa, hein? Modão do Christian Ralph, Olhos de Luar. Aqui fechando aí, né, a primeira parte musical do nosso programa. São 4:19, 4:19. Bom dia, bom dia. Vamos se mexer, gurizada. Vamos acordar, vamos acordar. Tá na hora, hein? Bom dia, cowboy. Manda um abraço aí, viu? Manda esse prêmio pra mim, o Rodrigão lá do São Luís. Alô, Rodrigão, bom dia. Abração pra você, viu? Bom final de semana. Excelente sexta-feira pra todo mundo aí. Alô, Marlene, bom dia, dona Marlene, tá ligadinho com a gente. Sextou, cowboy. Vamos que vamos. Bom dia, bom dia, bom dia. O 984027371. O Emerson também tá na sintonia. Alô, seu Emerson, bom dia. Abração pra você aí. Vamos pra cima, viu? Chama na bota. Obrigado pela companhia. Acompanhando aqui a programação também, viu? Tá valendo um combo hoje aqui no programa, né, o Carniça? O negócio tá bruto hoje aqui na programação, viu? Tem um combo do Xuxa, que são dois dogs duplos, e aí duas garrafas de Cocas KS 290ml pra você se acabar de comer, né, cara? Uhum. Temos aqui também um Classic Burger. Hoje o combo tá perfeito, viu? É só você mandar pra cá a sua mensagem de áudio, que no final do programa a gente sorteia pra você, tá bom? Tem resortado aí, viu, galerinha? E aí, como é que tá a sua sexta-feira? Tá boa? Me conta aí, 984027371. Tá no jeitão da madeira, prego batido de ponta virada, viu? Pelo amor de Jesus Cristo. Vamos que vamos, vamos que vamos. Fala comigo que eu sou seu amigo. Bom dia, bom dia, bom dia, meu povo. Abração pra vocês aí que se liga com a gente, viu? Acompanhando aqui a nossa sexta-feira mais bruta, mais chique do Brasil, viu? É daquele modelo, daquele modelito, viu? Você que não tomou café ainda, né, dona Lúcia? O que, que é a receita de hoje? Ovo frito com quê? Com pão? Olha só que coisa louca, né, rapaz?
1: Então, uma receitinha boa, gente, é comer um zoiudo de manhã, né? Põe na frigideira, né? Não sei se vocês gostam de ovo mole ou de ovo duro, né? Aí fica a critério de cada um, né? E joga no meio do pão, manda ver. E daí não esquece do cafezinho preto também.
0: O Carniça que gosta, cara, de ovo meio mole, meio duro, meio mole, meio duro. Meu mole, meu duro, sei lá, né, cara? É o jeitinho dele, cara, é o jeitinho, né? Ai, meu Deus do céu, Carniça do céu, né? Olha, eu vou falar um negócio pra você, viu, cara? Pelo amor de Jesus Cristo aqui, meu... Ah, ó, você tá louco, né?
2: Ah, se enxerga, se enxerga.
0: Meu pai amado, hein? Bom dia, dona Marlene Mas, tá ligadinho com a gente, viu? Bom dia.
3: Seu cowboy, abençoado sexta-feira para todos nós. Abraços, Marlene, do bairro Santa Luzia.
0: Valeu, obrigado pela companhia na sintonia com a gente também na manhã. Vamos pra cima aí, vamos chacoalhando mais um final de semana. E a gente vai começando aí, trazendo mais uma sequência.

fácil pra você, viu? 984027371. Arrepia, gurizada. Bom dia, bom dia. Na estúdio 422. Ó, Calberrante aí, seu menino. Vamos pra cima, vamos pra cima.

0: 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Mato Grosso e Matias, firme o golpe, boiadeiro. Firme, firme, firma, firma o golpe aí, viu? Ah, o trem que na farmácia não tem. Bora lá, meu povo. Bom dia, bom dia. Vamos se mexer, rapaziadinha, porque o dia tá começando, hein? Alô, seu Luiz, cê tá bom, seu Pelego do Pelego, bom dia.
1: Bom dia, Cowboy e Companhia Limitada. Fui lá na rádio antes de fazer uma visita, tava tudo normal. É. A única coisa diferente, tava o Willy Fritz, tava trabalhando, tava lavando a calçada lá na frente da rádio.
0: Ah, é?
1: Chinelo, boné, camiseta, shortzinho curtinho. Turma passava, buzinava, ele cumprimentava. Na realidade, ele vai se fresqueava pra turma do que esfregava a calçada.
0: Ah, é?
1: Eu não sei se de manhã cedo foi só café que ele tinha tomado.
0: Olha, ainda bem que ele não tá ouvindo, né, seu Pelego? Imagina, né, cara? Meu chapéu amado, hein? Deus o livre, né? Seu Luiz, olha, você não pode mexer com o cara, rapaz, senão dá B.O., né? Você tá louco, né? Bom dia, não pode mexer com o cara, não, cara. Tá louco? Depois você vira notícia no estúdio de atualidades aí, ó. Vai dar problema, né, ô coisa, né? Meu Deus, imagina só, dona Lúcia, aí, ó. Mexendo com o Willy Fritzky, né, cara?
2: Como assim, cowboy?
0: Sei lá, eu, né, carniça? Dá uma olhada aí, me conta aí, né? Você tá doido? Não entendi nada, cara. Que situação, né, cara? A dona Lúcia perdeu o ponto, então, aí, né, da limpeza da rádio, então, agora, né? Pelo amor de Deus, seu Luiz, não faz um negócio desse.
3: Meu Deus, o que é isso? Jesus.
0: Bom dia. Ai, ai, ai. Bom dia, seu Ademir. O senhor tá bom? Como é que tá?
4: Bom dia, meu amigo cowboy. Aqui é o bonitão da Xereda, só passando aqui para desejar uma ótima sexta-feira para ti, meu amigo, para o Bonito, para o Carniço, para todos nós, meu amigo. Um abraço e coloca nós no sorteio aí. E fica com Deus.
0: Por que o senhor tá meio trancado hoje aí? Parece que o senhor tá meio no escritório hoje, não vai trabalhar e tal e coisa. Bom dia. Abraço lá pro Sandro também na sintonia.
5: Bom dia, cowboy. Bom dia, Zunido. Bom dia, carniça. Uma ótima sexta-feira para todos vocês aí. E que Deus sempre abençoe. Ótimo final de semana. Fui.
0: Fui. Vai para onde, miserável? Bom dia.
2: Ah, se enxerga. Se enxerga.
0: Aí, o Sandro é fã do carniça, cara, né? Bom dia lá pro Jatir também, né? Ô, cowboy, você tá bom? Bom dia, bom dia. Abraçamento pra nós aí, viu? Alô, Pelego do Pelego, bom dia lá pros amigos, o Paulo César Pelissari.
6: Bom dia, César Filho, beleza?
0: Bom.
6: Passando Curitiba em direção a Guarajá do Sul.
0: Ó.
6: E um pouquinho também tarde. Deus abençoar. Aí vamos tirar aquela cesta merecida.
0: Aí sim, hein?
6: Um abraço aí pro... Tu falou que dá pra encher o bucho do carniço, não vai nem nos buracos dos dentes esse lanche aí, rapaz.
0: Então.
6: Manda pra nós.
0: Opa, tá concorrendo, viu? Abraçamento, viu, seu menino? Tudo é bom aí, viu? O carniça, ele vive nos botecos, cara, bebendo cachaça, né, cara? Vive bebendo cachaça, viu?
2: Ah, se enxerga, se enxerga.
0: Ó, oh, mas é verdade, né? Bom dia, bom dia, bom dia. Ô, oh, meu povo apaixonado. Tome tento, dona Lúcia, né?
2: Tome tento, homem.
0: Deus o livre, né? Pra acabar hoje, né? Gurizadinha tá mais faceiro do que pintinho no galinheiro, viu?
2: Cowboy, você tá tão pimpão hoje.
0: Eu tô nada, vocês não vão cuidar da vida de vocês, fala pra mim, né? Pelo amor de Deus, vai o carniça, vai você, dona Lúcia, lá jogar água na carçada da rádio ali, viu? Tá sujo ali, né, cara, né?
2: Ai, meu Deus do céu.
0: Ô, potência! Na estúdio agora são 4:33.
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0: Vamos lá, meu povo, vamos lá, porque a sexta-feira tá bonita.
9: Agora eu fiquei com a orelha atrás de uma purga, atrás da orelha.
0: Uhum. Bora! Aô! Tranquilo, na farmácia não tem. Cutuca, cutuca, cutuca com as duas esporas. Bom dia pra você, por aqui é o Cowboy. Se existe outro por aí, você sabe que é falso, manda prender, viu? Aham. Uhum. Tem uns cowboy de apartamento aí, né, que não sabe nem usar um chapéu, cara. Meu Deus do céu, carniça, eu fico de... Olha, meu filho, me dá um reverteio, cara. Uhum. Pelo amor de Jesus Cristo. Nem eu sei, ô carniça, não sabe usar chapéu, ó, miserável. Aí, põe uma fivela e fala que é cowboy, né, cara? Meu Deus do céu, põe uma bota, né, uma botinha daquela de 1,99. Você não usa nem a bota que eu tenho, cara. Minha bota veio dos Estados Unidos, cara. Olha aí, ó, uma texana, rapaz. Primeiro, você não sabe como é que se faz uma bota, né, carniça? Pelo amor de Jesus Cristo, né? Carniça falou que disse que é pra fazer uma bota pra ele de cobra, né? Cor de cobra, né? Ai, ai, ai. Aham. Não entendi, né, cara? Porque ele falou que depois ele quer ficar se chutando, né? Aham. Não entendi, cara, né? Pra acabar um negócio desse, né, cara?
10: Ah, ei, nem vem, cara. Nem vem.
0: Bota de couro de cobra, mas que Deus o livre, né, cara? O jeito é nós cantar, né? Chico Rei Paraná. Noite de tortura. Viajo porque preciso. 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Segura, peão. 4h35 no estúdio.

0: Estúdio FM número 1 do seu rádio, Mato Grosso e Matias, a geração de boiadeiro. Aue, aue, aue, boi, oi, boi, bom dia, bom dia, bom dia. Vamos lá, meu povo, 984027371 é o nosso WhatsApp e tá valendo hoje pra você combo do Xuxa especial top, viu, cara? 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Tá bom, você quer ganhar? Manda sua mensagem pra cá, seu áudio, me conta aí o que você tá fazendo nessa manhã, né? Ô, Tiagão, bom dia, você tá bom, Pelego do Pelego?
1: Bom dia, cowboy! Tiago Aiteiro aqui de Guaramirí, passando aí pra desejar aí uma ótima sexta-feira pra vocês tudo aí da rádio, ó.
0: Ah.
1: A rádio nossa aí, ó. E vai pro lado no sorteio hoje, meu amigo. Pro lado tamo aí, ó. Toca aquela moda pra mim lá. É o Reino Encantado aí. Tô aguardando a música aí, meu amigo. E avisa o Carniço aí que hoje a gaita vai tocar,
0: pô. Ah, ia, ia.
1: Tem que ficar esperto aí que a coisa não tá fácil, não. Valeu, meu amigo, um abraço. Fique com Deus, tamo junto.
0: E tamo junto.
2: Sai fora, sai daqui, seu cachaceiro.
0: O Tiagão tá mais perdido que cego, do que pintinho no galinheiro, né, cara? Meu Deus do céu, bom dia. Alô, Gerardinho. Gerardinho também já tá tentado logo cedo, né?
3: Bom dia. Vamos acordar, vamos pular.
0: Vamos.
3: Olha a hora. Sexta-feira. Que adianta sem dinheiro?
0: Aí, ó. Não tem jeito.
3: Faz,
0: né?
3: Faz o Pix.
0: Faz o Pix aí, né? Ô, Carniça, qual que é o que que é? O que que é um conselho? Você quer um conselho? Escuta aí, ó.
2: Primeira coisa, se você está com problemas no seu relacionamento, precisa de repente dar aquele grau, né?
0: Uhum.
2: De repente precisa fazer diferente com a sua mulher, ela tá cansada. Primeiro que você é feio, tem isso também. Isso pode resultar muitos problemas com a sua autoestima. Você faz o seguinte, compra uma roupa nova, coloca uma cuequinha, sabe aquelas baby dollzinhas, estilo baby doll? Coloca uma cuequinha daquela lá e à noite você toma, você já sabe, né? Aquele azulzinho, de repente se não tiver azulzinho, compre aquele amendoim torrado sem casca. Isso faz uma diferença e com certeza você será um típico de um leão na cama, que você vai rugir a noite toda.
0: Olha só, rapaz, ideia do Carniça, né? Uma dica de relacionamento, então, se você tá com problema, na verdade é aquele, o azulzinho que ele falou, aquele chicletinho, né, cara? Entendeu? Chiclete. Ai, meu Deus do céu. Carniça do céu, Carniça e as suas receitas, viu? Pelo amor de Deus, hein? Ô, meu pai amado, que situação, hein? Bom dia, tá vendo, cara? Ai, meu pai amado, bom dia, meu povo!
4: Bom dia, cowboy, excelente sexta-feira a todos.
0: É.
4: Já estamos se preparando aí pra receber os amigos lá do Espírito Santo.
0: Olha!
4: Vamos chegar hoje. E dá-lhe festa, final de semana.
0: Aí sim, hein? Quem pode, pode. Quem não pode, se lasque, né? Bom dia pra dona Vera, também na audiência. Tomando um café pra iniciar aí um ótimo dia. Manda aí esse compra nós, cowboy. Bom dia. Abraço pra vocês aí. Obrigado pela companhia. Meu Deus, cowboy, que é isso, né? As ideias do Carniça, né? Pois é, né, cara? O Carniça e a dona Lúcia não são desse planeta, cara. Verdade, viu? Aham. Se a gente ficar nas ideias deles aí, a gente fica louco, né, cara? Bom dia, cowboy, bom dia, Carniça, bom dia, dona Lúcia, bom dia, Zunido. Até o meu Zunido fica com vergonha, cara, de umas histórias dessa, né, cara? Deixa de bobagem. ô, dona Mari, eu acho que a senhora tem que fazer um bolo, cara, um bolo pra nós aí, pra nós dar de presente pro Carniça, pra dona Lúcia, é um bolo de chumbinho, né? Ou então, vamos reunir aí os nossos amigos ouvintes e comprar uma passagem de ida, só de ida, né? Pros Estados Unidos, né? Aham. Lá pros Estados Unidos.
2: Sai fora, sai daqui, seu cachaceiro.
0: Cachaceiro é você, cara. Você que fica me enchendo o saco, né? Você, dona Lúcia, velho.
5: Como assim, cowboy?
0: Verdade, vocês ficam me incomodando aí, né, pai? Me entregando pro chefe que eu tô dormindo no estúdio, que não sei o quê. Pai.
5: Então, cowboy, sabe que eu tava passando ali na frente e eu vi você dormindo. Você toma atento.
0: Olha só, cara, por que vocês não vão cuidar da vida de vocês, cara? Bem melhor, deixa eu quieto. Seus pelego do pelego. 4 horas e 53 minutos.

0: Muito bem, estúdio número 1 do seu rádio, tá aí o Bruno Marrone, um bom perdedor. Bom dia, bom dia, bom dia. Vamos acordar, gurizada, vamos acordar, pai. Olha, bom dia pro Márcio, também tá na sintonia com a gente. Cowboy, me coloca na oração das 6 aí. Ótimo dia pra todo mundo, me coloca no sorteio também, viu? Tchau, obrigado. Valeu, Márcio, velho, tudo é bom. Vamos pra cima, tamo junto aí. Obrigado pela audiência do programa, viu? É, o Divan, aí, cowboy, arrumou as unidas pros unidos? Pois é, cara. A dona Lúcia falou que tem que arrumar umas unidas pros unidos. Ele tá muito fora da casinha, né, cara? Meu Jesus amado, né? Aí eu vou falar um negócio pra vocês, né, cara? Que situação, né, cara? Meu Jesus amado.
1: Como assim, cowboy?
0: Verdade, diz que pra nós arrumar umas unidas, né? Deus o livre, né, cara?
1: Ô, cowboy, se liga, o Zunido fez caca lá fora.
0: Deixa meu cavalo quietinho, rapaz. Vocês não tem jeito, hein, cara? Vocês não tem jeito. Como é que gosta de pegar no meu pé, né, cara? Vai acabar, né, cara?
2: Meu pai amado do Luiz Pedroso.
0: Ai, ai, ai. E o Divan falou, e aí, cowboy, arrumou as unidas pro Zunido? Não, pior que não, cara. Ele não se envolve com esses negócios, né, cara? Não, tá de boa, né? Meu Jesus amado. Bom dia, bom dia. Chama na capa. O Thiago também tá na sintonia. Ô, cowboy, fala aí, cowboy, desculpa, me enganei na rádio, né? Falou no meio do áudio, né, cara? Tive que ficar meio perdido, né? Tava dormindo ainda, né? Eu prestei atenção. Você acha que eu não prestei atenção, ô, seu pelego, velho? Bem no meio, depois ele cerrou, se acertou e tal e coisa, né, cara? Olha o golpe aí, olha o golpe, Tiagão, né? Tá louco, né? Bom dia, bom dia. Cowboy, vem, você tá bom? Manda uma moda pra nós aí. Bom dia, bom dia. Tamo ligadinho aqui com você. Bora trabalhar, bora ali se mexer. O Cezinho também tá na sintonia com a gente. Fala comigo que eu não sou teu inimigo. Bom dia, bom dia. Isso aí, vamos pra cima, viu? Aôs, menino. Fala comigo. Bom dia, seu Paulo. Seu Paulo tá na audiência, né? Esse aqui é o Paulo César Pelissari. Mas tem também outro Paulo, que é a Paulette, né? A Paulette de Corupá, que mandou um áudio aqui, né? O Paulo que fica preso com os homens, né? Olha só, daqui a pouquinho eu vou soltar um áudio dele, que ele falou assim, ó, nem se mexa comigo, cowboy, que eu sou nervoso, mas olha que quando eu dou mesmo, assim, ó, até sair sangue de bravo, né, cara? Meu pai amado, olha a ideia. Ui, bruto. vamos escutar o Paulo César primeiro, depois nós escuta a Paulette lá de Curupá. Vamos lá.
3: Cowboy, oi. Falar aqui uma coisa importante. O gurizada me mandou no grupo aí que quem tá saindo de Pomerode, sentido a Indaial aí, Timbó. Acidente feio ali na caminhonete agora. E a rua eu conheço ali, a rua é estreitinha.
0: Ah, é?
3: É bem perigoso ali, viu? Então, gurizada, tome cuidado. Quem tá saindo de Pomerode ali, sentido Indaial, Timbó ali.
0: Então tá dado o recado aí, obrigado, viu, seu Paulo? Obrigado a informação, né? Tem quem tem saindo de Timbó na região ali de Pomerode, acidente feio demais lá com uma caminhonete, então, né? Mais tarde a gente já traz essas informações aí, fica ligadinho com nós aí, tá bom? Valeu, seu Paulo, obrigado pela informação, bom dia, bom dia. Agora vamos escutar a Paulette de Corupá, tá nervosa, né? Mas meu Deus, que culpa que eu tenho que você gosta de pescar, cara? Pegar na minhoca, né? Meu Deus do céu, né? Vive preso com os homens, some, né? 2-3 semanas, depois vem aqui e fica enchendo o saco, né, cara?
4: Bom dia, cowboy. Oh. Fala comigo, eu sou teu amigo, hein?
0: Oh.
4: Falar comigo, tu é furo, meu.
0: Olha, desolivre.
4: Ô, cowboy, oi. Que história é essa? Ele tá tomando azulzinho aí, história é essa, rapaz?
0: Ó, tudo que ele tá falando é ele mesmo que faz, escuta aí, presta atenção, né, cara? Aí ele quer falar que somos nós, né, ó.
4: Bom, se bem que você me contou uma vez, que depois que inventaram a pólvora e o Viagra, não tem o que o homem não resolva, né? Não, você, rapaz, você é o cara, você é o cara. Olha, tem orgulho de você. Eu tava me lembrando quando tu era criança, como você era nervoso, né?
0: Olha só.
4: Que alguém queria brigar com você, você dava até sair sangue. Não, você é um cara perigoso demais, rapaz. Tchau, obrigado.
0: Você vai ver o perigoso, você vai ver o perigoso, rapaz. Você toma atento, viu, cara? Se eu te pego na esquina, você não vai ver nem de onde que veio, cara, né, pai? Pelego do pelego. Sei onde é que você mora, viu, cara? Aí o Curupazinho pequenininho pra mim te achar, viu? Deixa comigo. Bom dia, bom dia. Ai, alô, Ricardo, bom dia.
5: Bom dia, cowboy, tudo certo?
0: Oi.
5: Aqui é o Ricardo Denis da Figueira, sempre na sintonia da melhor rádio do mundo.
0: Ah.
5: Bora pelear. Vamos pedir pra você me colocar no sorteio e mandar presente.
0: Ah.
5: Porque pedir música pro Carniça não adianta mesmo, né?
0: Ah.
5: Valeu, um abraço.
0: Valeu, um abraço. Bom dia.
5: E coloca aí Eu, minha família e todos os ouvintes aí no coração. Valeu.
0: Tá bom então. Valeu, seu Ricardo. Alô, Sandro, me conta aí, seu atentado.
6: Ô, cowboy.
0: Oi.
6: Acho que esse cara de Curupai tem razão. É verdadeiro esse cara, hein?
0: Ah.
6: Esse cara tá falando a verdade. E já me falaram as histórias tuas também.
0: Ai, ai, ai.
6: Diz que você, depois que o galo canta, vira galinha.
0: Aham.
6: Sei não.
0: Você toma é jeito, muito, rapaz.
6: Aqui em Jaraguá não se cria esse tipo de gente.
0: Ah, é?
6: Você é muito.
0: Eu vou ter que falar, cara, vou ter que conversar com o meu parceiro lá do Porta Luva, cara, meu Deus do céu, vou ter que conversar, cara, vou conversar de pertinho com ele, aham. Tamo junto! Vocês param de ficar falando besteira, viu? Olha a hora, gente, 5:06.
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0: Tamo de volta, meu povo. Bom dia, bom dia, bom dia. 5:06. Vamos juntos até as 7:15. Tamo por cá, gurizada. Vamos se misturar no meio, vamos se misturar. Bom dia. Bora, Zunido, bora. A número 1 do seu rádio. Bom dia, bom dia. Ô, Pelego Velho. Sandro, tem um recado aqui pra você, né, cara? Diz que você foi lá na Casa das Luzes Vermelhas e mandaram áudio pra nós aqui, né? Dá uma olhadinha, né? Eu falo um negócio desse, cara. Meu Deus do céu, como é que pode, né, cara? Uma plena sexta-feira dessa, aí a gente recebe um áudio aqui que mandaram lá especialmente pro seu Sandro lá, que é taxista, né? Escuta aí, Sandro!
9: Eu amei o teu corpo, homem. Com bastante pelo, assim, não tinha visto ninguém. Achei ótimo. Uma pena que tu não pode mais nem vir, mas vou ficar esperando. Quem sabe um dia tu consegue escapar de lá e vir aqui de novo, né?
0: Oh, louco.
9: Pra mim te beijar bastante e te abraçar.
0: Ô, louco, seu Sandro, não sabia dessas coisas, né, cara? Bom dia, viu? Alô, dona Ivonete!
10: Bom dia, cowboy, é Ivonete, São Luís, uma ótima sexta a todos.
0: Valeu, obrigado pela companhia. Que situação é essa, meu Deus do céu? Que vamos falar, né? Bora! 5:08 no Estúdio. Toma jeito vocês aí, viu, seus atentados. Alô, Natan, bom dia, bom dia. Sim.

0: Legal, legal, hein? Estúdio número 1 do seu rádio. Tá aí o Zé do Rancho e o Zé do Pinho. É, no colo da noite, no colo da noite. É modão, hein? Obrigado pela companhia, obrigado pela sua audiência. Vamos juntos até às 7h15 da manhã, fazendo companhia pra você. Aqui é o Cowboy Souza Filho, original do Rádio Catarinense. Daqui a pouquinho temos Momento de Fé, momento motivacional, hein? Pra você que tá ligadinho com a gente, acompanhando aí a nossa programação. Ô, Carniça, vamos lá, né? Participando aí no nosso WhatsApp 984027371. O que que aconteceu, Carniça?
1: Cara, aconteceu? Hoje eu tô doido pra tomar uma, Cowboy. Ah, não, é? Mas tô louco, cara. Não, eu tô doido. Hoje, hoje você daqui, eu vou me envenenar hoje, sem moderação.
0: Ô, sabe quem que vai pagar uma, vai pagar aí um, uma caipirinha, né? Um combozinho aí pra você? É o Sandro, cara. O Sandro lá, o nosso querido amigo Sandro, taxista. E a dona Lúcia falou que ele vai tomar um chá de camomila, né, dona Lúcia?
2: Então, pessoal, pra quem não toma café, vai uma receitinha aqui. Olha, vamos aí tomar um chá de camomila, né, gente? Porque a gente já levanta meio estressada.
0: Ô, louco. Tá vendo aí, Sandro? Você vai tomar um chá de camomila e aí nós estamos pra cá, né? Um chá de camomila. Depois o Sandro vai comer um pão com salsicha, né? Na verdade, ele falou que vai pagar um café pra nós faz dia, né, cara? Tá enrolando nós faz dia, né, cara?
3: Agora eu fiquei com a orelha atrás de uma purga, atrás da orelha.
0: Eu também, cara, eu também. Tô com a purga atrás da orelha, com a orelha purga na purga, né? Bom dia, bom dia. Fala, Diegão.
4: Fala comigo, fala comigo. Cowboy.
0: Oi.
4: Ei, vou passar e buscar o Carniça lá pra Joinville, aí.
0: Ó.
4: Larga lá, Joinville, pra parar de incomodar aqui em Jaraguá.
0: Ah, o Sandro desistiu de levar ele, cara. O Sandro falou que ia passar por aqui, né? O nosso querido Sandro taxista. Ia levar o nosso Carniça lá pra Curitiba, pra região, cara. Mas não deu certo, não deu certo, né, cara? Não achamos uma corda ainda pra amarrar ele, né, cara? Aham. Não achamos ainda uma corda, viu,
1: cara? Sai fora, sai daqui, seu cachaceiro.
0: Não achamos uma corda pra levar ele ainda, viu? Fala comigo, seu Sandro.
5: Ô, Cowboy, até paga a caipira. Tá se falando na cadeia pra você.
0: Ô, louco.
5: Você cai fora desse... Não, não, não. Tu arruma cada um pra trabalhar contigo aí, ó.
0: Meu Deus.
5: Você tá só matando, Cowboy.
0: Pois é.
5: Você é um cara tão gente boa, mas me arruma essas tranqueiras. Não devia ser Carniça o nome dele, devia ser tranqueira.
0: Aham.
5: Uh-huh. Olha, querendo falar em tomar cachaça uma hora dessa?
0: Pois é.
5: Vai trabalhar, homem.
0: Ô, Carniça, o que você quer ser do Sandro?
1: Eu sou a capivara que faltava na sua via verde.
0: Meu Deus, olha, olha, olha, olha, olha. Pelo amor de Deus, hein, cara. Agora o senhor magoou bastante o Carniça, né? Que ele quer ser até a sua capivara da sua via verde, viu? Alô, Gerardinho, bom dia. Ó. Oh. Já ligou a sirene pra trabalhar. Vamos trabalhar, seus pelegos, vamos trabalhar. Vamos acordar o povaredo! Tá louco, chegou doer os ouvidos agora, Gerardinho. Pelo amor de Deus, não faz mais isso, né, cara? Puro golpe você, né, cara? Puro golpe, né? A sirene do boteco, né? Sem comentário. Bom dia, bom dia, bom dia. Fala comigo!
6: Bom dia, Cowboy!
0: Bom dia!
6: Ótima sexta-feira pra nós aí, pra vocês, pro Carniça. Beleza?
0: Beleza.
6: Vê se você consegue tocar aí o doutor e o caipira aí pra
0: Opa.
6: Nós.
0: Opa!
6: Beleza? Forte abraço aí. Valeu. E vamos sentindo a Joinville hoje aí, uma entreguinha aí.
0: Aí sim. E a seta tá ligadinha, tique, tique, tique, tique, tique, tique, tique, tique, né? Uhum. Um abraço aí pra vocês, obrigado pela companhia, viu? Ó o cafezão do Diego também lá, um abraço, viu? Levaldo também na audiência, alô Antônio Borgman, bom dia.
7: Bom dia, Cowboy. Bom dia, Carniça. Ó, Antônio. Ótima sexta-feira pra todos nós. Valeu.
0: Valeu, abraço. Um abraço, obrigado. Alô, seu Zé lá da Figueira, também tá na sintonia. Aham. Uhum. Você sabia que como é que nasceu aí uma sirene? O seu Zé falou que deram tapa.

0: na bunda do carniça aí virou uma sirene, cara. Dá uma olhada aí. Quando ele nasceu, cara, ó. Ó lá, ó lá, ó. Ai, meu Deus do céu. Bateu aí a cara no vidro e virou uma sirene, cara. Pra acabar, né? Alô, seu Zé, dona Simone e o Gui, bom dia. Olha a hora, 5h23 na estúdio, bom dia.
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0: Tamo de volta, meu povo, na número 1 do seu rádio. Tá valendo presente, combo aí do Xuxa. Tem também um Classic Burger lá do Brad Burger Delivery. Bom dia, meu povo. Vamos se mexer, o combo tá feito, né? É, um Campari, mais um copinho ali, aham. E mais aquela Heineken, né? Meu Deus, bom dia, bom dia. Olha o modão chegando. Oi, oi. Senta doido, aumenta o volume aí.
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1: Estúdio FM número 1 do seu rádio, Mato Grosso e Matias, memórias. Modão, hein? Bom dia, bom dia, bom dia, meu povo. Vamos se mexer, tá na hora, são 5 horas e 31 minutos aqui no nosso programinha Hora do Cowboy. 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E esse combo perfeito pra você hoje, hein? Ô, Leomar, bom dia, seu pelego, velho.
2: Bom dia, cowboy.
1: E aí?
2: Bom dia, camisa, tudo bem?
1: Bom.
2: Um cafezão reforçado aí, discutindo vocês aí.
1: Tá dormindo ainda, ó.
2: Pode dar um sorteio, uns presentão aí, cowboy, pra ganhar hoje, hein? Valeu, sextou.
1: Valeu, tchau, obrigado, bom dia. Ô, cowboy, bom dia, você tá bom? Aqui é a Márcia, viu, da Vila Lenze. Manda esse espelho pra mim, ótima sexta-feira pra nós aí, um ótimo dia, sextou, valeu, tchau, obrigado. Bom dia pra quem mais tá na audiência do programinha. Ah, um abraço lá pro Pelego do Pelego aqui, ó. Deixa eu ver aqui, ó. Acordou agora, né, tentado, hein? Fala comigo, Tafarel. Passou na luz, na casinha das luzes vermelhas, né, ó.
3: Fala comigo, cowboy, meu amigo. Bom dia, bom dia.
1: Bom dia.
3: Pelego, velho.
1: E aí?
3: E aí, qual que é a boa de hoje, cowboy?
1: Cara, tamo aí, né?
3: Diz aí, sabadão. Bora tomar uma?
1: Vou nada.
3: Coloca nós nas orações das 6 aí. Coloca eu no sorteio aí, cowboy.
1: Tá bom.
3: Minha filha mais velha tá passeando pra cá. Coloca eu nesse sorteio hoje aí. Nós compartilhar aí com ela aí.
1: Tá bom.
3: Abraço,
1: fera. Abraço, garoto. Obrigado pela companhia, né? Ô, cowboy, joga esse com pra nós aí, viu? Vou passar aqui na casa das meninas. Hoje tem promoção.
3: Ei, cowboy, vou ter que passar ali e pegar meu cachorrinho caramelo,
1: pia. Então, cara.
3: É que eu esqueci o cachorro ontem lá.
1: Então.
3: Se praga, eu amarro ele e escapa, ele sabe de cora lá o caminho.
1: Ô, louco.
3: É o caminho que nós ia pescar, né?
1: Ah.
3: É a pesca, ele já fica lá.
1: Então, cara, aí, ó, as meninas já mandou mensagem aqui no programa, ó.
4: Oi, vem pegar teu cachorro, ele tá aqui dentro do bar.
1: Aí, ó, pra acabar, né? Que situação, né, cara? Eu falo pra vocês um negócio desse, né? Inclusive, ô Tafarel, mandaram outra mensagem aqui também, né? As meninas mandaram pra você aí, ó. Falou que você que o Pix ficou contestado, né, cara? Você fez um Pix lá e deu BO, né, cara? Se voltar lá, né? Senão vai virar notícia no estúdio Atualidades aí, né? Entendeu? Aí vai dar BO, né, cara? Então, tá louco, né, bicho? Dá uma olhadinha aí, ó. Você tá meio sumidinho e tal coisa, né, cara?
4: Oi, bom dia. Sumidinho. Parou dessa carne? Que anda fazendo? Hein? De vez em quando dá uma sumida, né, seu safado? Boa semana pra ti, um beijão, tá? Olha com aí, saudades.
1: Tá com saudade, viu? Chama na capa. Você fica mexendo com esse povo aí, dá problema, viu, Pelego? Meu Deus do céu. Alô, meu povo, bom dia.
5: Bom dia, sextou, bora trabalhar. Manda esse combo pra mim, Viviane do Chernievski.
1: Valeu, Viviane, bom dia. Abração pra vocês aí também, bom dia pra rapaziadinha do bem, viu? Alô, meu povão apaixonado, fala seu menino.
6: Fala, cowboy, bom dia.
1: Joel Rei,
6: sextou,
1: bom dia.
6: Sextou.
1: E aí?
6: Uma abençoada sexta-feira pra todos nós aí. É, bom dia, cowboy, bom dia, carniça. Bom dia, Zunido. Seja uma sexta-feira maravilhosa e que venha aí o final de semana. Valeu, um abraço.
1: Valeu, um abraço. Obrigado pela companhia de vocês aí também, viu? É muita gente, né? Trabalhandinho. O Tafarel falou assim, cowboy, acabou o dinheiro, cara. Acabou o dinheiro, acabou o amor, né, cara? Pois é, né? Tá vendo, ó? É, rapaz, o negócio agora tá tudo diferenciado. É só pix, pix, pix, pix, né, cara? Tamo junto! Olha a hora, gente, 5:35, bom dia.
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1: Muito bem, estamos de volta em ZYD 741 Estúdio FM, a número 1 do seu rádio. Vamos junto! Até as 7:15 da manhã, fazendo companhia pra você. Bom dia, bom dia!
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1: potência. Olha a moda, meu povo. 5h36 na estúdio, bom dia. Vamos lá, vamos dali, vamos dali.
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0: 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Vamos, Carniz, dançar essa?
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0: Tá bom, dança sozinho então, dança sozinho, né? Pelo amor de Deus, vocês não tem jeito mesmo, né, gurizadinha? Vai acabar um negócio desse, viu? Vai participando, vai mandando recado aí, meu povo. E rapaziadinha, vamos que vamos!
3: Saudade tá no meio.
0: O que foi, dona Lúcia? O que aconteceu? Liga o microfone aí, ô pelego do pelego.
4: E aí, cowboy, vai subir ou vai deixar o café esfriar? Como é que é? Tá se enrolando aí,
0: peão. Tamo se enrolando. Cai na água, capivara. Bom dia. Deixa eu mandar abraço aqui pra gurizadinha do trecho aí, né? Que estão na audiência com nós aí, viu? Tão mais perdido do que segue no tiroteio essa gurizada aí. O Ronaldo tá na audiência, o Ronaldo Melo, como é que é? Lempec? É isso, Lempec, é o sobrenome do peão aí. Bom dia, seu tentado.
5: Bom dia, seu cowboy. Bom dia.
0: Oi.
5: Bom dia. Sexta-feira, sextou com S de cerveja.
0: Olha.
5: Então vamos lá, né? Estamos aí, o Ronaldo de Guaramirim, passando aí. Tô levando de carona aí no caminhãozinho aí, tá bom? Já estamos na estrada. Acabamos de levantar, mas é um socorro.
6: Mantenha-se à esquerda para a BR,
5: então, vamos lá. Estamos de plantão essa noite, temos que trabalhar. Final de semana, tamo de folga, graças a Deus.
0: Aí sim, hein?
5: Tá bom, aquele abraço. Boa sexta-feira a todos, Deus te abençoe aí também no teu trabalho.
0: Amém.
5: Vamos marcar aqueles churras ali no rancho, Carmona.
0: Pois vamos. Pois
5: é. Não se afroste,
0: mas também o sino me chama, né, cara? Me convida, porque eu também não vou, né, cara? Só me convidar e não vou, né, cara? Bom dia. Ai, meu Deus do céu, o João também tá bravo comigo, né? Virou a cara comigo, falou: cowboy, não vou te chamar mais, cara, você não aparece, né? É, não tem como, né, cara? Bom dia, ô Divan, me conta.
7: E aí, seus alienígenas? Tá todo mundo pronto pro gole?
0: Ó.
7: Sextou,
0: Diabólicos.
7: E pra quem não gostou, agora vai a imitação do diabo da Tasmânia.
0: E pra quem não gostou, estragou meio mundo hoje, né? Bom dia. Abraço aí, viu? Cowboy, manda um alô pra nós aqui, tamo ligadinho, Wellington na audiência, mandando um abraço pra nós aí, que Deus abençoe esta sexta-feira, guarde aí os seus passos, né? Que faça aí o dia caminhar de top do Brasil, debaixo da proteção dele, amém? Um abraço, viu? Obrigado aí, Wellington, bom dia pra você também, obrigado pela companhia. Quem mais aqui, ó? Seu Cowboy, bom dia.
8: Bom dia, gaúcho, Carlos aqui de Santa Luzia.
0: Oi.
8: Se possível, tocar a música do Amado Batista, Folha Seca, oferecer para todos os ouvintes dessa rádio maravilhosa. Nosso bom Deus te abençoe, nosso dia também.
0: Um abraço então, gaúcho, pra você também, obrigado pela audiência, viu? Cowboy velho, bom dia, aqui é o Rafael, tá na audiência, né? Manda aí pra nós uma moda bruta, viu, cowboy? Aqui em São Bento do Sul, toca Christian Ralph, Noite de Tortura, valeu! Tudo de bom. Bom dia pra vocês também, viu? Vamos se mexer, gurizada. Bom dia, seu cowboy, você tá bom? Vamos tomar um café. Fran de Massaranduba, obrigado pela companhia de vocês aí também, obrigado pela companhia. Quem mais aqui, ó? O Elias Costa, bom dia, cowboy. Vamos se mexer, vamos acordar. Ademir Laube também na audiência, bom dia. Alô, meu povo!
9: Bom dia, cowboy. Um abração pra você, pra tua família, cowboy. Uma família, um abração pro seu Zé com a dona Simone. Um abraço pra dona Maria, que amanhã tá de nível. Que ela tá completando mais um aninho. Eu queria tanto estar junto, mas não posso. E põe a família do seu Zé em oração. Põe a família da dona Maria em oração e tamo junto, cowboy.
0: Valeu, dona Lurecita, lá no Paraná, ouvindo a gente através do aplicativo. Obrigado pela companhia. O Fernando também, o Niche, obrigado pela sintonia de vocês aí, rapaziada. Potência. Na estúdio 5:50.
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0: Muito bem, de volta em ZYD 741 Estúdio, a número 1 do seu rádio. Por aqui é o Cowboy, deixa cair, deixa cair. Vamos lá, vamos acordar, vamos acordar.
11: Uhul, sextou, bebê.
0: A número 1 do seu rádio. Bora, bora, Bill. O menino Ney tá na sintonia também, um abraço pra você, viu, Ney, você tá bom?
12: Bom dia, Cowboy, bom dia, Sonido, bom dia, Carniça, mas o povo hoje tá animado, hein?
0: Tá animado.
12: Por que será, Cowboy? Só porque é sexta, né?
0: Então, verdade.
12: Valeu, ótima abençoada sexta a todos aí, ótima abençoada final de semana. Tchau, obrigado!
0: Tchau, obrigado! Valeu, seu menino, bom dia, bom dia. O que mais aqui, ó? Fala comigo, seu Zé. Bom dia, acordou já, né? Já pode mandar áudio, né? Dona Simone já deixa o senhor gravar áudio aí, né?
13: Bom dia, Carniça. Bom dia, Sonido. Bom dia pra Dona Lúcia. Bom dia, povo aí que estão ouvindo aí no estúdio. Um abraço lá pro Cowboyzinho, pra Dona Maria, Loreci, Canoa, Armadas, Serjão, Ivan, Motor, Fagundes. Toda a galera que estão ouvindo aí. Toca a música aí de Fernando Sorocaba. Pedido de um fazendeiro.
0: Pedido de um fazendeiro.
13: Vê se toca, né, Carniça? Beleza, senão eu vou ir com a espingarda aí.
0: Ó.
13: Beleza.
0: Ô, louco, te ameaçou agora, ô, Carniça, né?
14: Ah, sai pra lá, Brats. Sai daqui, pô.
0: Ai, ai, ai. Fala, seu Ronaldo, me conta.
15: Ó, amanhã, é que você trabalha de manhã cedo, né? Você tem que me dizer o horário que você pode. Tem horas, horas que você pode.
0: Ah, sim.
15: Já tá gravado, tudo. Aí, meu irmão. Deixa pro pai. Vamos marcar, temos que marcar?
0: Pois é.
15: Vamos pegar um dia aí de folga e vamos fazer uma boia. Né? Vamos
0: fazer uma boia, fazer uma boia. É só me convidar que eu não vou, tá bom? Bom dia, bom dia. Dona Maria, bom dia.
16: Bom dia, Cowboy. Ótimo final de semana pra você e pra sua família. Coloca tudo em uma oração que tá precisando. Um abraço pro seu Zé, a família dele. E todos os meus amigos e amigos.
0: Tá bom, bom dia, bom dia, bom dia. Vamos de moda, vamos de moda! Ei, Cowboy! Cowboy vagabundo! Cowboy lá do céu!
17: Essa é a história de um cowboy vagabundo, assim como
0: eu. Assim como eu, Juliano César.

0: 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Tá aí o Bruno Marrone, Ligação Urbana. Bom dia, bom dia, bom dia, meu povo, bom dia, minha gente. Aô, rapaziada, fala comigo.
1: Bom dia, cowboy.
0: Bom
1: Uma
0: dia.
1: Ótima sexta-feira pra nós aí.
0: Amém.
1: Que Deus abençoe nós aí. Tamo aí acelerando aí pra ver se nós chega no destino aí de casa aí pra passar o final de semana aí com a mulher aí, com as crianças aí depois de 66 dias fora de casa.
0: Ô, louco.
1: Um forte abraço pra vocês aí. E toca aí pra nós aí uma porca velha aí.
0: Valeu, meu querido. Um abraço pra você. Obrigado pela companhia. Deu de bom aí, viu? Bom retorno, bom dia. Alô, cowboy véi, bom dia. Ó, como é que tá aí, ó. Que aconteceu, seu menino? O que que aconteceu? Quem tá chorando lá na rodoviária?
2: Olá, muito bom dia, cowboy. Bom dia, ouvintes. Olha, cowboy, hoje é o dia de tomar aquela aguinha da discordância, né? Aquela água que tem álcool dentro, coisa boa, né? Hoje vai ser dia de pular de cabeça lá dentro da latinha e tomar tudo que tem lá dentro, viu, seu cowboy?
0: É, isso aí, isso aí.
2: E também, viu, seu cowboy, olha, você me coloca uma moda bem chonada aí pra gente chorar atrás da rodoviária e depois sair arrastando o chifre pelo asfalto.
0: Arrasta você, o chifre é seu, né, cara? Nós não tem culpa de nada, né? Meu Jesus amado, chama na bota, viu? Puro golpe esse Fabinho, viu? Meu Deus do céu. Alô, meu povo, bom dia.
3: Bom dia, cowboy. Bom dia. Coloca eu na oração e minha família aí, cowboy Roberto de Sereia.
0: Valeu, Roberto.
3: Saindo de Jaraguá, pastor.
0: Valeu, garoto. Obrigado pela audiência na sintonia. O menino Ney também falou, sextou, cowboy. É hoje que nós vamos se envenenar, viu? O Mari também tá na sintonia. Toca essa música aí, cowboy. Muito bonita, viu? Verdadeira demais, viu? Abraço pra vocês, obrigado pela companhia, viu? Vamos lá pro momento de fé, momento motivacional aqui na Hora do Cowboy.
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lá vamos nós. Manhã linda, manhã abençoada por Deus. Final de semana, a penúltima sexta-feira do mês de julho. Tem essa e mais a outra. E aí já era, né? Vamos que vamos. Obrigado pelo seu carinho, obrigado pela sua audiência. Independentemente da sua religião, independentemente da sua crença, não importa se você é evangélico, se você é católico, se você é espírita, Deus é um só. O importante é que você tem Deus no seu coração e que este dia seja abençoado, marcada pela presença do Espírito Santo de Deus em sua vida. Você que está no tapetão preto, está no trecho, está na rodagem. Que Deus possa abençoar a vocês, meus amigos, minhas amigas, meus irmãos, minhas irmãs em Cristo Jesus. E esta sexta-feira, para você que está ligadinho com a gente, que seja aí abençoada, que seja dia de esperança, força e grandes vitórias para você neste novo dia, nessa nova manhã.

hoje, a mensagem que eu quero trazer para você, essa semana que passou, semana foi pesada, não é mesmo? Vieram desafios, preocupações, momentos em que parecia que as forças estavam acabando, não é mesmo? Mas eu quero dizer para você que Deus não desperdiça nenhuma lágrima e nunca vai nos abandonar. Confia nele. Ele é o caminho, a verdade e a vida. Hoje é de levantar a cabeça, agradecer por tudo que passou, acreditar que o melhor ainda está por vir. Não deixe que o desânimo fale mais alto do que sua fé. Deus está preparando caminhos aonde você só consegue enxergar obstáculos. Às vezes a gente vê dificuldade, que vamos falando conosco mesmo que não vamos conseguir, que não vai dar certo, que aquilo não era para ser assim e tal e coisa e por aí vai. Mas eu quero lembrar para você, lembre, se toda batalha enfrentada com Deus fortalece o coração e aproxima a vitória. Pode ter certeza disso. O livro de Salmos 37, verso 5 diz: entrega o teu caminho ao Senhor, confia nele e ele tudo fará. Não se justifique, os amigos não precisam, os inimigos nunca vão acreditar. Menor que os seus sonhos, você não pode ser. Somente aqueles que se arriscam a ir mais longe é que saberão onde poderão chegar. Por isso, meus amigos, esse momento de fé, esse momento motivacional, vai para você que está aí ligadinho comigo no seu carro, na sua casa, no volante, na estrada, aonde quer que você esteja, ou até mesmo que deu uma paradinha no carro agora aí para nos ouvir, ou que está fazendo café e chegou bem pertinho do rádio agora. Essa mensagem é para nós, é para mim, é para você. Vamos falar com ele, entregar o nosso caminho nas mãos dele, que ele é o caminho, a verdade e a vida.

Deus. Bom dia, Pai. Bom dia, Nossa Senhora de Aparecida, Padre Aloísio. Senhor Deus, nesta sexta-feira, te colocamos diante da tua presença para agradecer pelo dom da vida. Obrigado, Senhor, por cuidar de cada um de nós durante toda esta semana, mesmo quando a gente, quando mesmo a gente não percebe a tua mão agindo sobre nós. Pai, fortalece quem está cansado, consola quem está triste, cura quem está doente, abre portas para aqueles que estão esperando uma oportunidade de trabalho. Derrama, Senhor, a tua paz sobre cada família, protege os nossos lares, livra de todo mal, de todo perigo, de todo acidente. Dê notícias ruins que... Livra, Senhor, de notícias ruins, de todo mal, de tudo aquilo que tenta tirar a nossa esperança. Que o Senhor nos dê sabedoria para tomar decisões certas, coragem para enfrentar os desafios e fé para nunca desistir dos sonhos que colocastes em nosso coração. E que nenhuma palavra negativa tenha mais força do que a tua promessa. Sabe Deus, sabe Nossa Senhora de Aparecida, Rainha protetora dos caminhoneiros, abençoa o trabalho de cada pessoa, multiplica o sustento das famílias e faz desta sexta-feira um dia de boas notícias, milagres e respostas. Que o teu Espírito Santo nos conduza a cada passo, que possamos terminar este dia com um coração cheio de gratidão. Te pedimos, Deus, abençoe as criancinhas também. Ilumina, Senhor, livra de todo mal, de todo perigo, de todo acidente. Que nós tenhamos uma sexta-feira abençoada. Que Deus vá à nossa frente, iluminando os nossos caminhos, protegendo, Senhor, a jornada de trabalho. Que nós tenhamos um dia abençoado, marcado por muitas e muitas vitórias, que o Senhor é o nosso Deus. O Senhor está no controle de tudo. Entra no leito do hospital, aonde a mão do médico não pode chegar, aonde a mão do cirurgião não pode chegar. Ei, papai querido, a vida é assim. Sabe Deus, que o Senhor possa nos abençoar. Esta sexta-feira abençoada. Na fase da vida que a gente sempre enfrenta, a vida da gente é desse jeito. E a gente tem que lutar. Às vezes temos milhões e milhões de amigos. Nas festas, às vezes, tem 300 amigos, na escola, 100 amigos, na rua, 50 amigos, no dia a dia, 10 amigos, nas horas difíceis, duas pessoas, que é o pai e a mãe. E na derrota, apenas um, que é Deus que está com você. Bora, para mais um dia, em nome do Pai, do Filho e do Espírito Santo de Deus. Bom dia, bom dia, bom dia. Lá em estúdio, a número 1 do seu rádio.

0: legal, legal, legal, hein? Bom dia, na estúdio, número 1 do seu rádio. Vamos lá, meu povo! 6:12. A número 1 do seu rádio, por aqui é o Cowboy. Bom dia! Olha a hora, são 6:12. Bom dia! Vamos lá, vamos lá, vamos dali. 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São 6:14. Bom dia. 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
0: Muito bem, são 6:15, 6:15, bom dia. 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Tamo de volta por aqui. Eu, meu cavalo Zunido e o Carnice e a Dona Lúcia, né? O povo que estão me incomodando aí logo cedo, né, pai? Aô, potência! Vamos lá, vamos lá! Bom dia. O Eli Carlos tá na sintonia com a gente por aqui. Falou, Cowboy Véi, manda uma moda pra nós aí. Essa sexta-feira bruta, obrigado pelo carinho. Ligadinho com a gente, né? O Sandro também pediu pra gente colocar na oração. Já colocamos, né, Sandro? Para os taxistas, né? Da rodoviária, pro pessoal e pros motoristas de aplicativo, né, seu Sandro?
2: E aí, Cowboy, põe nós na oração aí. Taxista aqui da rodoviária, taxista do terminal, todo mundo aí. Até os Uber também, são gente boa.
0: Gente boa.
2: Todo mundo amigo.
0: Verdade.
2: Um abraço.
0: É isso aí. Um abraço, viu, seu Sandro? Obrigado pelo carinho, viu? Adilson lá de Rio Negrinho, bom dia.
3: Bom dia, Cowboy.
0: Oi.
3: É o Adilson de Rio Negrinho.
0: E aí?
3: Isso aqui não tem um serviço pra ficar sentadinho.
0: Pois é.
3: Ganhando uns 5.000 por mês.
0: Aham.
3: Até vereador ganha isso, né? Mas dá pra ficar sentado, né? Só que não tem um serviço.
0: Pois
3: né?
0: É, cara. Tem um serviço pro senhor ficar sentadinho. Depois o Carniça vai te passar ali a informação, viu? Sentadinho, de boa, tal e coisa, né? O Carniça vai te passar ali depois aí como é que você vai fazer pra trabalhadinho, tá bom? O Maciel, lá da Figueira, tá na sintonia. Alô, Lori, bom dia, Cowboy. Manda uma moda pra nós aí. Tamo ligadinho, viu? Rafael, tá na audiência. Manda uma moda pra nós aí, ó. Mandou pra nós uma matéria aqui. Falou, bom dia, Cowboy. Um alô aí pro Rafael. É, o Kirish, é isso? Kirish. Um ano, né? Um ano, como é que é? De casado, acho que é isso aí, né? Tá bom. Bom dia pra você, tá bom? Obrigado pela companhia.

0: 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Olá, Iladinho. É moda no peito. É moda, hein? Para você que tá ligadinho com a gente na manhã, obrigado pelo carinho. Fala comigo que eu sou seu amigo. Vamos junto, acelerando, porque estamos atrasados, carniça. Vamos lá, pelo amor de Deus. Bom dia, bom dia. Olha a hora, meu povo, agora são 6h24, bom dia. Vamos se mexendo, porque a sexta-feira tá sensacional, hein? 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Dá uma passadinha por lá, viu, para se aquecer. 6h26 agora, bom dia, bom dia. 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Olá, meu povo, vamos lá, em ZYD 741, estúdio, número 1 do seu rádio, bom dia. Vamos se mexer, gurizada. Bora, Zunido, bora. 99,1. O Barracão Velho. Deixa eu mandar um abraço aqui pro seu Adir, né? Tá ligadinho com a gente da manhã também. Abração pra vocês e uma sexta-feira abençoada. Adir da Silva, bom dia. Obrigado pela companhia de vocês aí ligadinho com a gente. A Dona Irilda também, bom dia. Como é que a senhora tá? Tá tudo jóia, seu Dazil, toda a família? Bom dia.
1: Bom dia, cowboy.
0: Oi.
1: Linda, suas orações, tá muito bonita.
0: Amém, tá? Obrigado.
1: E uma ótima sexta-feira pra você.
0: Amém.
1: E tudo de bom, tá?
0: Pra senhora
1: Deus
0: também.
1: Deus abençoe o seu dia.
0: Obrigado.
1: Um abraço.
0: Abraço, hein? É o nosso momento de fé motivacional que a gente faz aí com coração, né? Que a gente leva aí energia positiva pra você. Enfim, Bom dia pro Ney também na audiência, pro Mário também ligadinho com a gente, um abraço pra vocês aí. Quem mais aqui na audiência com a gente? O Leomar da Figueira, quem mais aqui, ó? O Diogo Silva tá na audiência com a gente também, um abraço pro Cezinha, toda essa rapaziada do bem, sintonizando aqui a programação. Dele Moda, essa aqui é boa demais, cara, olha, ó. Zezé de Camargo Luciano, como um anjo. Bom dia, bom dia. 6:29 da número 1 do seu rádio. Estúdio, bom dia, bom dia.

0: cerveja.
1: Aô, sexta-feira! Estúdio número 1 do seu rádio, número 1 do seu rádio, Lasqueira. Abre uma pra nós aí, ô Carniça, abre uma pra nós aí, viu? Vamos que vamos. Deixa eu mandar um abraço ali pro meu amigo Pedrelli. Alô, Pedrelli, bom dia, o pessoal lá da informática tá ligadinho com nós aí. Um abraço pra você, meu querido, obrigado pela companhia. Tá lá faceiro, mais faceiro do que pintinho galinheiro, viu? Mas que coisa, né, cara? Meu Jesus amado, tão lá, piazada, trabalhandinho, né? Participando com nós aí, viu? Tudo de bom!
2: Cara, hoje tô doido pra tomar uma, cowboy. Meu, mas tô louco, cara.
1: Ah, é?
2: Não, tô doido. Hoje, hoje você daqui, eu vou me envenenar hoje, sem moderação.
1: Sem moderação, que se envenene, viu? Que aí você não vem na segunda-feira, né? Eu vou ficar faceiro, né, cara? Mais faceiro. Aí é uma pena que vamos ter que dar notícia depois, né, de você no programinha, né, cara? Aham. No estúdio atualidade, né? Telecoisa, né? Falar que você se perdeu, né? Que eu sou sua motinha elétrica, né? Bom dia, seu Edmar!
3: Fala, cowboy! Bom dia, meu irmão! Quanto tempo!
1: Pois é!
3: É nóis!
1: Você que esquece dos amigos, né, cara? Meu Deus do céu, né? Pode dizer, né? Alô, dona Zenilda, bom dia!
4: Olá, cowboy, bom dia!
1: Oi!
4: Zenilda de Guaramirim.
1: Ah.
4: Mandar o programa de hoje pro meu esposo Valnei, que ontem à noite tentou acabar com a água que o passarinho não toma.
1: Ai, ai, ai,
4: tentou
1: ai, ai.
4: Ver se conseguia sozinho, mas não conseguiu.
1: Meu Deus.
4: Aí dormiu até no quarto de visita hoje.
1: Caraca.
4: Então não sei se ele tá te ouvindo, não, mas vamos mandar pra ele, né? Entendi. Vai que numa dessa ele tá ouvindo, né?
1: É. Eu assim, essa história tá meio mal contada, né? Foi dormir no quarto de visita porque a senhora colocou ele pra lá pra dormir no quarto da visita, né? Então, assim, é que a senhora não quis contar pra nós, né? Entendeu? Uhum. É, aí a senhora falou assim, sai pra lá, o seu cachaceiro, tá vendo aí, ô Carniça, como é que funciona, né, cara? Tá vendo, ó? Tá vendo como é que faz aí com o cachaceiro, tá vendo? Xiii! Pelo amor de Deus, hein?
2: Sai fora, sai daqui, seu cachaceiro.
1: Assim que a dona Zenilda falou pro seu maridão lá, né? Bom dia. Ai, ai, ai. Alô, Vonei. Alô, Mari, lá de Siqueira, também tá na sintonia. Bora, cowboy. Vamos acordar. Bom final de semana pra todo mundo aí. Alô, seu Aderir, lá de Blumenau. Bom dia.
5: Bom dia, meu amigo cowboy. Mais uma vez, ligado nas ondas do rádio nessa manhã de sexta-feira aqui em Blumenau.
1: Ah.
5: Um abraço pro amigo aí, que todos estejam um dia abençoado.
1: Amém.
5: Mais um dia de luta e de trabalho, né?
1: Vamos lá.
5: Mas sempre ligado e curtindo o teu programa. Um abraço, amigo.
1: Abraço, meu querido. Nascemos bonito, não nascemos rico, né? Vamos que vamos. Temos que trabalhar. Bom dia pro Rogério também na sintonia com a gente. Obrigado pelo carinho, viu? Não trabalha pra ver, né, cara? É, só o Brasil que não venceu, cara, né? Mas os boletos vencem todo dia. Todo dia. Ai, meu Deus do céu. Ô, vida difícil essa, viu, cara? Né? Fazer o quê, né? Bom dia. Bora, bora. Olha a hora, meu povo, na estúdio 6:37. 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Eneiro Ramos, tá lá meu amigo Darcy, viu? 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Um abraço, viu, Darcy? Obrigado pelo carinho. 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Alô, os meninos!
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1: Muito bem, minha gente, 6h40. 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Vamos acelerando, meu povo. Acelerando por aqui na hora do cowboy. Bom dia, bom dia. Aô, os meninos. Bom dia, bom dia. Vamos que vamos, vamos pra cima, hein? Abraço especial pra vocês aí, ó. É nós que tá tendo. E o resto é a conversa. Cowboy, velho, ótima sexta-feira pra todo mundo. Ô, cowboy, é o seguinte, o Edilson lá falou o seguinte: ô, cowboy, que tipo de mulher que o Carniça gosta? Olha, eu não sei, cara, mas o Carniça, que tipo, inclusive ele tá procurando, né? Procurando uma namoradinha, né? Procurando aí um corpinho, tal e coisa. É o tipinho dele, né, cara? Aham, tá querendo arrumar uma mulher pra fazer companhia pra ele, né? Pelo amor de Deus, né? Que tipo de mulher que você quer, Carniça? Fala pra mim. Fala aí, me conta, tá a fim de arrumar um corpício, é? Tá chegando o final de semana e tal e coisa.
2: Oba, tá chegando o fim de semana aí, eu tô doidaço já.
1: Doidaço, é o seu jeito, né, cara? É, você é bem doido, né? Bem doidinho mesmo, né? Que tipo de mulher que você quer, Carniça, pra namorar com você? Fala pra mim, tá a fim de arrumar um corpo, né?
2: Hoje eu tô a fim de arrumar um corpício, sabe? Aquelas lindas mulheres que estão aí ouvindo, de repente, tá solteira, né?
1: Ah, é?
2: Não vai vir casada aí, que não dá problema.
1: Dá problema. Depois vira notícia, né, no William Fritzke, né? Morreu de quê? De pá! Pá!
2: Eu tenho um gosto diferente, assim. Mulher, assim, pra mim, além de ser gata, linda, maravilhosa, cheirosa, sedutora, gostosa, olha, tudo que é de bom.
1: Olha,
2: é,
1: olha.
2: Assim, pouca coisa. Limpando a casa, lavando as roupinhas minhas, cueca, né? Sempre colocando uma cervejinha pra gelar, colocando um sonzinho, fazendo comidinha.
1: Entendi.
2: Né? Poder também pagar pra mim uma saidinha aí, de repente, vamos comer um lanche, também pagar, né? Não é somente eu que ficar pagando. Tem que ser diferenciado o negócio, né? É o Carnicinha, gente.
1: Carnicinha, né? Então conhece a dama de vermelho, então. Aí, ó.
2: Oi, oi.
1: 6h43 na estúdio. Bom dia. Vamos unido. Os caras já chegaram, cara. Estão em reunião ali, né? Sei lá o que vai pegar daqui a pouco, né? Fernando Berti e William Frisk, né? Chegaram cedo aqui, cara. 5 da manhã já tava por cá os meninos, hein? Bora!

0: 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Bora lá, meu povo, bom dia, meu povo, bom dia, minha gente. Vamos se mexer, viu? Vamos se mexer, porque olha, daquele modelo passarinho que não deve nada pra ninguém, já acordou logo cedinho às 4 da manhã, cantou bonito. E você que tá cheio de boleto aí pra pagar, tá dormindo ainda, o seu pericano? Vamos se mexer. Acordar, miserável, tá bom? Bom dia. Ai, ai, ai, né, o seu Fernando Berti, né? O Fernando Berti tá mais faceiro, né? Falou, inclusive, mandando uma mensagem pra nós aqui, lá em Timbó, tá nos ouvindo. O nosso querido amigo aqui, ô cowboy, seguinte, eu acho que o Carniça não tá procurando uma companheira, não. Ele tá querendo uma empregada mesmo, né? Ele não quer uma companheira, viu? Ele quer uma empregada pra lavar as cuecas dele toda freada, né? Meu Deus do céu. Alô, Tarcísio! O Tarcísio lá em Timbó tá ligado com a gente, muito obrigado pelo carinho. Abração pra vocês aí, viu? Tudo de bom! Fala comigo, que eu sou seu amigo. Me conta, seu Sandro!
1: Meu Deus, ainda bem, cowboy, ainda bem. Que o Fernando Berti tá sumindo aí, porque tá louco, cara.
0: Ó?
1: É um martírio escutar essa voz do cowboy hoje.
0: Ah, é?
1: Brincadeira, meu irmão. Um ótimo fim de semana pra
0: vocês. Brincadeira, você tá na minha lista, viu? Você toma jeito, pelego velho. Vamos conversar de pertinho, você é puro golpe, viu? Toma jeito, um abraço, viu, seu Sandro? Obrigado pela companhia. A Márcia Borges também na sintonia, obrigado pela companhia. Daqui a pouquinho a gente escuta mais gente aí, tá bom? Vamos lá, vamos dali. Fala comigo. Olha a hora no estúdio, 6:51, bom dia. 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
0: Olha a hora, meu povo, são 6:52. Bom dia, bom dia. 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
0: Opa, opa! São 6:53 agora na sua manhã, na estúdio, no meio do seu rádio. 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
0: Muito bem, são 6h54 na sua manhã. 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Tchau, obrigado! Estamos de volta, o Carniça, o nosso querido amigo ali, o Pelego Velho, mandou uma mensagem para você que tem, é, tem café, pão e linguiça para você, viu, Carniça? Entendeu? Uhum. É o Pedrelli, viu? Você quer ou não? Meu chapéu, hein? Que situação, hein, rapaz? Vou falar um negócio pra vocês, hein? Aham. Dona Lúcia, me fala comigo, me conta. Meu Deus do céu, o que que aconteceu aí? Fala comigo. Tem que arrumar o quê, dona Lúcia?
6: Ô, cowboy, você precisa arrumar uma zunida pro Zunido. Ah. Ele tá bem sem vergonha, hein?
0: Deus do livre, rapaz. Deixa meu cavalo quieto, rapaz. Vocês ficam zoando com meu cavalo, pelo amor de Deus, hein? Nem os unidos fica no pé. Oh, meu Jesus, não tem nada pra vocês não, viu? Ô, cowboy velho, você tá bom? Maciel aqui na Figueira, manda um alô pra nós. Bom dia, bom dia. Obrigado pela companhia também. É, quem mais aqui, ó? Bom dia, meu povo. Fala com nós. Alô, menino. Nil na audiência, na programação também por aqui. É, quem mais aqui? O Rogério, obrigado pela companhia de vocês aí, tá bom? Vamos se mexer, piazada, porque nós é beberrão, nós é daquele modelo. Vamos, Carniça.
6: Ah, ei, nem vem, cara, nem vem.
0: Você tem conta onde, Carniça? No boteco? Lá onde o Sandro, o taxista, vai tomar uma? Deus ali! Faz tudo isso. 6h57.

0: Teodoro Sampaio na estúdio, número 1 do seu rádio. Ei, lasqueira. Se a casa cair, deixa que caia, deixa que caia.
1: Olha o passarinho cantando, que coisa bonita.
0: Ai, ai, ai. Bom dia, Valmir. O senhor tá bom?
2: Fala, cowboy. Bom dia, Valmir por cá. Oi. Guaramirim, estamos aqui ouvindo na rádio. Não ligo todo dia, mas estamos sempre ouvindo, tá? Ótima sexta-feira pra todos, um ótimo final de semana e me queira bem, não te custa nada.
0: Me queira bem, não custa nada. Me gave. Ai, ai, ai. Vamos lá, né? Daqui a pouquinho o Carniça vai levar nós aí, não sei aonde, né, cara? Num boteco, não sei o quê, né? Reclamando aqui, falou que... É, que não, pra nós tomar uma, né? Onde que é que nós tomar? Onde o Toninho tomava?
3: Deixa eu explicar certinho como que tu tem que vir. Tu vem vindo de dois vizinhos, né? Daí tu pega e desce as esquerdas pra baixo. E sobe um leito pra cima, quando tem um aviário, tu não vai pra frente, tu volta pra trás mais um pouco.
0: Ah, é?
3: E tem uma entrada ali assim daí.
0: Entendi.
3: Vai subindo mais pra lá, e vai indo bastante pra lá, vai indo.
0: Ah, tá.
3: Quando tu chega lá, tu pega e vira um pouquinho pra um lado daí.
0: Ah, tá.
3: Seria as esquerdas daí, e tu vai seguindo daí.
0: Ah.
3: Não é muito longe, não.
0: É só
3: seguir assim, que é bem pertinho, bem fácil de ir.
0: Tá bom.
3: Depois tem que passar perto de umas estrivarias lá também,
0: umas
3: vacas de leite que tem lá o homem.
0: Ah.
3: E tu vai subindo. Quando chegou no muro, é só descer que tu já tá aqui, daí tá?
0: Então
3: tudo
0: tá.
3: Bem.
0: Tudo bem. Tchau. A gente vai. O Carniça vai me levar lá, deixa comigo. Vou nada. Mexer com esse povo aí, nada, Carniça. Deus o livre. 7:04 na estúdio, bom dia. 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Tchau, obrigado!
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0: Vamos lá, meu povo, bom dia, bom dia. 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
0: Vamos de volta, meu povo! Vamos junto, né? Eu por aqui, você por aí, fazendo companhia pra mim, na estúdio, número 1 do seu rádio. Não dá tempo pra mais nada, né, ô Carniça? Capim mexeu o pau na preá, né, cara? Daqui a pouco nós não vamos falar pau na preá mais, né? Estamos matando os bichinhos aí, né? Ô, vida difícil essa, viu? Ai, meu pai amado, viu? Vamos lá então, vamos dar tchau pra galerinha. Bom, o que é bom dura pouco, não dá tempo pra mais nada. Deixa eu mandar os últimos recadinhos por aqui pro Luciano Bez. Alô, Luciano, bom dia pra você também, meu irmão. Você tá bom?
8: Bom dia, cowboy.
0: Oi.
8: Então, parabéns a todos os jaraguenses e também imigrantes, né?
0: Verdade.
8: Que fazem essa cidade gigante.
0: Uhum.
8: Um abraço, tudo de bom pra
0: tudo
8: todo
0: bom.
8: Mundo.
0: Você ouviu o Marco Arti, também tá na sintonia, acompanhando aí, Alles gut, né? O alemão aqui é o nosso querido amigo William Fritzk, né, cara? Um abraço pra você, obrigado pela companhia. Ele falou que vai me ensinar a falar as palavras em alemão, cara. Deus do livro, não vou nem falar nada, né? Bom dia. Ô, Eliseu, você tá bom? Bom dia, fala comigo.
9: Bom dia, cowboy. Boa sexta-feira pra todos aí. Ah. Só com um modão aí bem animado pra animar essa sexta-feira. E me coloca no sorteio aí, ô.
0: Não dá tempo mais pra nada. Ah, vamos lá então, vamos se meter o pé na estrada, vamos que vamos, Carniça. Acabou, filho, acabou que era bom. Vamos embora.

0: Isso é engraçadinho, né? Os seis ali do jornal, né? Ó, eu volto domingo, se Deus quiser, tomara que ele queira, a partir das 9 horas da manhã estaremos aqui no domingão, viu? Tchau, meu povo, fica com Deus, um abraço do cowboy. Os guris já me correram do estúdio aqui, mano. Tchau, cowboy, tchau, vai embora, vai embora. Vambora, Carniça, vambora, Carniça.
1: Valeu, cowboy, valeu, gente, beijo no coração de todo mundo, vamos tomar um cubetinho agora, né?
0: Vamos. Ai, ai, ai. Até domingo, se Deus quiser.

0: 7:14 na estúdio.
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11: 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Bom dia, William.
12: Bom dia, Fernando.
13: Bom dia.
14: Bom dia.
13: Começa agora mais uma edição do Estúdio Atualidades, manhã de sexta-feira, dia 24 de julho de 2026. Muito bem-vindo a você que está nos ouvindo nesta manhã, que seja uma manhã maravilhosa para você e para toda a sua família. Temos datas comemorativas hoje?
14: Temos sim, William. Vamos lá, o nosso calendário. Hoje é dia da tequila.
13: De quem?
14: Tequila. Dia Internacional do Autocuidado e também Dia Nacional do Suinocultor.
13: O pessoal cria porcos, né? Você
14: uhum.
13: sabe que...
14: É.
13: Não sei se tem uma lei, eu acho que tem. Mas agora eu acho que os caminhões que carregam porcos só podem transitar à noite. Eu não vi mais durante o dia. Lembra que era bem comum? Ou diminuíram as granjas de suínos. Porque é um caminhão... Eu penso, né? Quem passa do lado já sente o cheiro ruim, imagina quem dirige. Você já passou do lado de um caminhão de porco?
14: Já, com certeza.
13: Ai, ai, ai, ai, ai. É muito fedido. Tá certo. Vamos à mensagem do dia.
14: Muito bem, vamos lá.
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13: Vamos lá, essa daqui eu recebi. Segundo Timóteo, pois o espírito que Deus nos deu não nos torna medrosos. Pelo contrário, o Espírito nos enche de poder, de amor e nos torna prudentes. Vamos às notícias.
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13: Agora são 7:17. Lembrando que você pode participar mandando sua mensagem 984027371. E se quiser nos assistir,
14: estamos ao vivo nas redes sociais, no Facebook e também no YouTube da Estúdio FM.
13: 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O CENIPA, Centro de Investigação e Prevenção de Acidentes Aeronáuticos, concluiu a investigação sobre a queda da aeronave operada pela Voepes, no município de Vinhedo, em São Paulo, em agosto de 24. O acidente vitimou 4 tripulantes e 58 passageiros após a aeronave enfrentar problemas no sistema de degelo. O que este relatório descobriu ou apurou, né? Porque o

0: pilotos e da empresa. A aeronave não tinha condição de decolar de Cascavel. Para além disso, o gravador de voz da cabine registrou 2 alarmes sonoros de atenção durante o voo. Mas, somente após o segundo alerta, o piloto ligou o sistema de degelo, que não estava funcionando. Ou seja, os pilotos sabiam que estavam voando com uma jabiraca, né? Mesmo assim, voaram, eles tinham a opção de não voar, poderiam perder o emprego, mas estavam vivos, né? Mesmo assim, voaram, a empresa sabia que o avião não podia operar, mesmo assim operou. Aliás, foi um favor que fizeram fechar essa empresa, né? Você que voou com essa empresa, que muitas vezes você comprava a TAM e a TAM te enfiava pela Voipass, você que voou com eles, agradeça a Deus, porque você teve livramento, porque eram aviões sucateados, velhos, com falta de manutenção. E a pergunta que fica é: onde estava a ANAC, a Agência Nacional de Aviação Civil, para fiscalizar, para caçar a licença? Então, inclusive, o copiloto alertou que, olha, nós deveríamos voar mais baixo, porque o sistema de degelo não está funcionando. E o piloto não acatou a orientação e continuou voando em alta altitude. Ou seja, morreu e matou um monte de gente, né? Lamentavelmente. Então, uma mistura de imprudência do piloto, né? Falhas graves da empresa e falhas de fiscalização da ANAC. É isso que está mostrado. Mas quem vai dizer se o piloto cometeu ou não crime, e também se cometeu não tem nem o que fazer, porque já está morto, vai ser a investigação depois da polícia. Vamos falar de tempo?
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0: Muito bem, Camila Cardoso, final de semana se aproxima. O que podemos esperar? Bom dia.
3: Tudo bem, William? Bom dia a você, bom dia, Fernando, e a todos. Em princípio, o final de semana é de tempo firme. Então, quem quer fazer atividades ao ar livre, principalmente Jaraguá do Sul, que é um litoral norte, parte norte do estado, tem realmente uma condição de tempo bem aproveitável no final de semana. Hoje a gente deve ter um pouco de vento soprando do quadrante leste, de uma massa de ar frio que está no oceano. E como vocês sabem, essas massas de ar frio no oceano, elas acabam jogando umidade em direção à faixa leste e podem trazer um pouco mais de nebulosidade ao longo do dia para Jaraguá do Sul e municípios próximos. Então fica numa alternância aí entre período de nublado, parcialmente nublado, o que vai manter a temperatura mais amena nessa sexta-feira. Muito possivelmente não passe da casa dos 20, 22 graus. No final de semana o tempo tende a abrir mais e a consequência dos períodos mais prolongados de sol, obviamente, esquentar um pouquinho mais e até chegar a 23, 25 graus no final de semana. Vocês vão perceber que tanto no sábado quanto no domingo pode ter muita neblina nas primeiras horas da manhã. Então ali entre 5, 8, 9 horas da manhã, em alguns pontos da região pode ter algum nevoeiro, alguma restrição de visibilidade. Mas eles se dissipam e dão lugar a bons períodos de sol e tempo aproveitável em Jaraguá, tanto no sábado quanto no domingo. Muito possivelmente a primeira metade da semana que vem ainda segue com condições bem aproveitáveis. Então a gente tem aí um período mais prolongado, digamos assim, de tempo mais firme.
0: Ok, então final de semana aproveitável. As pessoas vão poder inclusive curtir os shows aí aqui de Jaraguá do Sul, dos 150 anos da cidade, sem se preocupar com chuva. Ótimo, que bom. Fica o convite para todo mundo. Camila, obrigado, bom final de semana, até segunda.
3: Obrigada, um bom final de semana a você, a todos os ouvintes e um bom evento a todos. Camila Cardoso, para Estúdio FM, a número 1 do seu rádio.
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3: 7:25, agora 7:25, e os advogados da família da modelo Cauana Bilhar, moradora de Itajaí, que morreu após supostamente cair de uma sacada de um apartamento em Dubai, o laudo foi divulgado em comunicado publicado nas últimas horas sobre este laudo. Os advogados divulgaram este laudo, né, o laudo toxicológico, descartou a presença de drogas ilícitas no organismo da modelo. Além do resultado, os advogados informaram que o corpo já foi reconhecido pela mãe, ou seja, a princípio, né, não há nada que indique que ela estava sob efeito de drogas quando ela caiu ou foi empurrada ou pulou da sacada de um apartamento lá de Dubai, né? A cerimônia de cremação foi realizada e as cinzas estão em processo de retorno ao Brasil. Uma moça aí que o pessoal acusou de ser garota de programa e tal, ela tinha um relacionamento com outra mulher, né? Eram namoradas, não faria muito sentido, né? E hoje em dia é assim, né? Mulher bonita não pode ser modelo. Se falar que é modelo, já para todo mundo é prostituta. Pode ver.
4: É verdade.
3: Usaram tanto a palavra de job e modelo, uhum, que qualquer modelo vira garoto de programa. A pessoa tem até medo de falar que ela é modelo. Você faz o quê? Ah, eu sou modelo, pronto. Já vão te acusar de ser prostituta. Né? Porque hoje em dia banalizou-se, né? Banalizou-se. Hoje em dia aí todo mundo está vendendo conteúdo na internet.
4: Exatamente.
3: Enfim, e ainda se você chamar essas que vendem conteúdo de garota de programa, elas ficam bravas. Ficam bravas. Elas são modelos, mas modelos 18+, talvez.
4: É, né? Algo assim, né?
3: É tudo meio diferente, né? Tudo meio diferente neste mundão de Deus. Agora vamos falar de coisa mais leve. Olha só, os pais de Santa Catarina. Não sei se é uma homenagem ou se é falta de criatividade. Eu vou deixar para você me ajudar a comentar.
4: Vai lá.
3: O futebol segue influenciando muito além das quatro linhas. Em Santa Catarina, 92 crianças registradas em 2026 receberam nomes inspirados em jogadores. Entre os casos que mais chamam a atenção, alguns que nós vamos trazer aqui. Tivemos 21 registros de Luiz Henrique. Luiz Henrique, bonito nome. Luiz Henrique, talvez até uma homenagem ao ex-governador, não sei. Luiz Henrique. Tivemos aí, ele é um atacante, né, o Luiz Henrique. Tivemos aí em Blumenau 4, em Biguaçu 2, Balneário Camboriú, Floripa, Itajaí, Palhoça, Navegantes, Maravilha, Indaial, Imbituba, Ilhota, Ituporanga, Major Vieira, Barra Velha, Águas Mornas, Araranguá e Paulo Lopes. Mas Luiz Henrique é um nome comum.
4: É, comum.
3: Nome comum. Boi tivemos um em Jaraguá.
4: É.
3: Já nasceu grande.
4: Já está eletrificado, já nasceu, inclusive.
3: Nasceu inchado. Aí tivemos 21 registros de Hendrick.
4: Hendrick.
3: Uhum. A joia do futebol, né?
4: É.
3: Ele que jogou pouco nesta Copa. Em Joinville temos 3 Hendricks. Em Criciúma, 3. Caçador, 2. Balneário Camboriú, Blumenau, Botuverá, Brusque, Chapecó, Coritibanos, Forquilinha, Iporã do Oeste, Itajaí, São José, Sombrio, Tijucas e Sangão. Eu tô feliz que por enquanto Jaraguá do Sul não tá nessa lista. Tô feliz. Rayan.
4: Calma.
3: Rayan. Tivemos em Joinville, Caçador, Balneário Rincão, Campo Alegre, Capinzal, Cocal do Sul, Itajaí, Santa Cecília, Tubarão, Ceará, Timbó, Videira e Rio Negrinho. Acho que vamos sair livres dessa, hein?
4: Será?
3: Danilo, 14 registros. Mas Danilo é normal, não vou nem contar.
4: É.
3: Não vou nem contar. Casemiro, 5 registros. Concórdia, Criciúma, Florianópolis, Sara e Xaxim. Alisson, tranquilo, né? Neymar. Neymar, é. Um registro em caçador. Você veja, se o Neymar não fosse jogador de futebol, o Neymar já nascia assim, com um nome bem diferentão, né? Ninguém daria Neymar.
4: É.
3: Neymar.
4: Não é tão comum, né?
3: Não é tão comum. Cristiano Ronaldo. Joinville e Lindóia do Sul. E aí teve aquele que quis pisar com os dois pés. Messi. Tem um Messi em Concórdia. Então, né? Parabéns. Por favor, aplausos para o povo jaraguaense que não entrou nessa modinha. Parabéns ao povo jaraguaense que continua com nomes diferentes. Enzo. Né?
4: É.
3: Hendrick, pelo amor de Deus. Vamos ter mais como é que é? Criatividade. Não precisa copiar porque é jogador. É verdade? Eu já vi gente chamada Fábio Júnior, mas não tem nenhum Fábio na família para ser Júnior. Não, mas eu vou colocar Fábio Júnior, né? O que você me diz?
4: O pai não é Fábio, mas tudo bem. Eu vi Haaland, tá?
3: Haaland?
4: Eu vi alguns registrando com Haaland aí. Roland.
3: Roland.
4: Pois é.
3: É complicado, né? Inclusive, eu tenho uma lista aqui de nomes diferentes que já foram dados para brasileiros. E aí você vê que sempre pode piorar, viu, Fernando Berti? Os nomes mais diferentes. Temos aí Deus.
4: Uhum.
3: O cara botou o nome do filho de Deus. Remédio. Nome do filho, Remédio.
4: Uhum.
3: Finado. Wellington. Não é Wellington, é Wellington.
4: Uhum.
3: Xisto. Imagina. Olha. Xisto Berti.
4: Curioso.
3: Xisto. Frávio. Ah, isso aqui só pode ser um erro de cartório. Frávio com R.
4: É, possível.
3: Frávio. Zion. Eguinaldo. Enoque. William com LH.
4: Mas Zion nós temos ali em Xereda, né? O multicampeão de motocross.
3: Zion.
4: Zion.
3: Eu acho que é Zion,
4: mas escreve,
3: né? Zion. É?
4: Escreve assim.
3: Mas o Barba maioria, também não é muita referência.
4: A maioria,
3: né?
4: Vai ler assim.
3: O Idelfonso não é referência de escolha de nome, né? Um abraço.
4: Idelfonso é pioneiro.
3: Um abraço pro Idelfonso.
4: Tombar
3: esse barco. Tombar esse barco. Um abraço pro Idelfonso. Cidelícia. Querubim é diferente. Pracídio. Douglas. Lineker. Cantora de Araraquara. Lineker. Então tá aí, né? Tá nomes diferentes que nós temos nesse nosso Brasil varonil.
4: Um pouco começa aí, 6-7 Aldo.
3: É, assim, né? Mas olha só, os nomes mais diferentes registrados no Brasil. Vou trazer aqui pra você. Aeronauta Barata, Agrícola Beteraba Areia, Alce Barbuda, Amado Amoroso, Amável Pinto. Américo do Sul, Brasil de Santana.
4: Porra.
3: A minha Mo Amado. E é real, tá? Eu tô no saio do cartório.
4: Não, tá certo.
3: Antônio morrendo. Antônio morrendo das dores. Deve reclamar o dia todo. Aricleia Café Chá. Não, essa aqui não dá.
4: Vai.
3: O primeiro nome é Ava. E o sobrenome é Gina.
4: Não é real, cara.
3: Tá no cartório. Asteroide Silvério.
4: Não dá pra rir, não, tá?
3: Bandeirante do Brasil Paulistano. Essa aqui eu conheço. Barrigudinha Celeida. Bispo de Paris. Bizarro Assada. Chevrolet da Silva Ford. Colapso Cardíaco da Silva. Disney Chaplin. Mil Homem da Silva. Desenço Feverencio de 85. Dolores Fuertes de Barriga. Esparadrapo Clemente de Sá. Homem Bom da Cunha Souto Maior. Ilegível e Inelegível. Esse é o Bolsonaro. Desculpa. Inocêncio Coitadinho. Janeiro, Fevereiro, de Março, Abril. Não, não pode ser verdade. Lança Perfume Radometálico de Andrade. Marciano Verdinho das Antenas Longas. Maria Privada de Jesus. Maria Tributina Prostituta Cataerva. Mimaré Índio Brasileiro de Campos. Napoleão Sem Medo e Sem Mácula. Natal Carnaval. Necrotério Pereira da Silva.
4: Oh.
3: Otávia Bunda Seca.
4: Tá meio forçado isso aí, cara.
3: Juro, tu não sai do cartório.
4: Que loucura.
3: Os nomes mais... E o último? O último. Zélia Toca Fundo Pinto... Ah, pelo amor de Deus, ô Fernando
4: Verde. Que é isso? Como é que o cartório disponibiliza isso aí,
3: aqui, cara? Anoreg.br, Confederação Brasileira dos Cartórios. Aqui, pra não dizer que eu tô mentindo, não é sair de piada, tá aqui, ó.
4: Deus,
3: confirma Deus, ou não confirma?
4: É, confirma, claro.
3: São os nomes mais estranhos registrados no Brasil.
4: Mas que loucura.
3: É, que loucura. Pode ser o nome de alguém, né?
4: É, claro.
3: Que loucura. Vamos a algumas participações. Vai que aparece alguém com um nome
4: seu
3: estranho.
4: Seu então, me perdoe, né? Mas aqui...
3: Não,
4: é. Foi difícil.
3: Nada contra as pessoas que se chamam assim.
4: Não.
3: Também nada a favor, né?
4: 7:35.
5: Bom dia, Fernando. Bom dia, William.
4: Bom dia.
5: Então, como tem o chá das 5, vocês podiam fazer o café das 4, né?
3: Café das
5: 4. Cowboy, quatro. Fernando e William. Ia dar boa, uma, um trio aí.
3: Deus me livre, fazer programa cowboy?
5: Música, política.
3: Não.
5: E polêmica, né? Ia dar boa, hein?
3: O cowboy é
5: insuportável. Parabéns a todo mundo aí, os araguenses.
3: Cowboy é insuportável.
4: Não, o cowboy, ele já tem o espaço dele aí.
3: O espaço dele, tá depois bom. A direção pede pra ele se retirar.
6: Fala, William. Fala, Fernando. Bom dia pra todos.
4: Bom dia.
6: Pior não é o nome ridículo, né? Pior é a geraçãozinha agora, essa criança, essa piazadinha agora nas escolas, fazendo a tal da Áurea.
3: Não é Áurea.
6: Cara, é coisa de retardado, é inacreditável.
3: Pô, faz não é Áurea.
4: Áurea é um nome, inclusive.
3: É Aura.
4: Né? Dona Áurea.
3: Farma Aura.
4: Aura.
3: Hã?
4: Farmar Aura.
3: E tem o 67.
4: 67 Aldo da Silva.
3: Faz o 67, hein, Fernando Berti. 67. O que é isso aqui?
4: Vamos ver quem farma mais Aura.
3: Antigamente eles faziam isso aqui pra uma pessoa que tinha muito peito, né?
4: É, talvez seja, né? Alguma referência aí.
3: Hoje em dia é Farma Aura. 6-7, faz o
7: 6-7
3: aí.
7: E a galerinha do estúdio? Ei, o cara foi registrar o filho dele, aí chegou lá no cartório e queria botar o nome do filho dele de É Batata. Aí o cara falou, mas não pode trocar o nome de legumes. Pode ser que o nome do filho do meu vizinho se chama Emílio.
3: Você entendeu o que ele falou, né? O cara queria botar o nome de É Batata.
4: Sim.
3: Aí o cara do cartório falou, não pode botar nome de legumes. Aí ele falou, mas meu vizinho é Emílio.
4: É viadinha legal.
3: É viadinha legal.
8: Bom dia, William. Bom dia, Fernando.
4: Bom dia.
8: Indo a Romero de trabalhar, professor Altair. É, não apareceu nenhum Luiz Inácio Lula da Silva?
3: Não! Opa, não apareceu.
4: Um abraço pra você, um Altair.
3: Não pode falar de política.
4: Não pode, Altair, não pode. Jean Miqueluz é um nome comum, né?
3: Não,
4: meu comum. Amigo Jean, um abraço, Jean.
3: Comum.
4: Tudo de bom.
9: Bom dia, gurizada, tudo certo?
4: Bom
9: a cidade
4: dia.
9: Que eu morava ali teve uma história que é uma história verdadeira. A mulher tinha o nome de Fabíola Estica, era o sobrenome.
3: Estica.
9: E eu, casou com o marido era Fernando Pinto. Aí ficou Fabíola Estica Pinto. Bom fim de semana pra vocês aí.
3: Ai, meu Deus.
4: Esse é o Moisés de Jesus, tá?
3: Imagina se ele fosse do capeta. É, mas olha, eu vou contar uma história pra vocês. Uma vez eu tive que... Você lembra disso, né? Eu tive que dar uma notícia aqui e o sobrenome, né? Era um sobrenome meio complicado. Não vou falar aqui em respeito, né? Mas é ao vivo aqui é complicado.
4: É difícil.
3: Tive que dar uma notícia aí de um sobrenome...
4: É nota de falecimento, inclusive.
3: Era uma nota de falecimento, é. Você teve que cortar o microfone porque... no sobrenome um tanto quanto complicado e eu quase não me segurei. Não dá pra rir numa nota de falecimento.
4: No momento que tá fazendo em off, sem trilha sonora, sem nada, então fica difícil.
3: Fica difícil.
10: Cardíaco da
11: Silva. Bom dia, William. Bom dia, Fernando. William, mas Enoque é o nome bíblico, hein?
3: Ah, é?
11: O Enoque, ele é o pai de Matusalém, que acho que era avô de Noé, se não me engano. Tá em Gênesis o nome Enoque. Pra quem quiser ver. Mas...
3: Não é tão comum, né?
11: Eu estudei com um Enoque no segundo grau, lá no Mato Grosso. Mas, cara, pergunta pro Boiadi aí. Eu até parei, cara. Antigamente eu tinha eu tirava os prints dos nomes quando eu fazia Uber, cara. Pô, tem muito nome estranho aqui, cara. Cada nome que só por Deus. Como diz o Matheus Ceará. Em vez de ser o Walt Disney, é Walt Disney, né? Pra variar. Beleza, meu irmão? Boa sexta-feira, bom final de semana pra todo mundo. Marlon Cast, São Luís.
3: Um abraço, Marlon Cast.
4: Ali mesmo, a lista própria não é nomes engraçados, são nomes menos comuns, né?
3: Não, eu achei eles engraçados.
4: Não, nós achamos sim, mas eles foram divulgados como...
3: Ah, não, sim. Nomes menos comuns.
4: Menos comuns, né? Então, só pra Por conta do Enoque aí, claro. Mas com o complemento, o Enoque também acaba ficando meio complicado.
10: Porque podia ser Enoque também.
12: Bom dia, pessoal, tudo bem? Queria saber se o Fritz que vai fazer a cobertura do evento de Farmar Aura, que vai ter em Jaraguá, na Praça Ângelo Piazeira, dia 25.
10: Uhum. Quero... Não vou falar o que eu ia falar.
4: É, melhor não.
10: Porque depois eu fico me incomodando. Mas não irei ter esse prazer de ir lá ver esta geração lamentável que se encontra para Farmar Aura.
4: Inclusive, Farma Aura podia ser o nome de uma farmácia, né? Fica a dica aí.
10: Farma Aura, é
4: Farma
10: verdade.
4: Aura.
10: Farma Aura.
13: Se eu ainda fosse a Aura, né? Uma linda e abençoada sexta-feira para vocês. Olha, minha família tem os nomes inusitados também. Meu pai ainda é mais comumzinho, assim, né? Que é Brasil. Tem a mãe dele, que é o nome Brasil. Da avó, da finada avó, Estelita. E tem a minha prima, que é Deu Nilce.
10: Aí, ó.
4: Tá bom.
10: Queriam que fosse Nilson, mas deu Nilce.
4: Vamos pro intervalo?
10: Voltamos já.
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1: Muito bem, são 7:45, 7:45. Atenção, durante as últimas horas, o governo dos Estados Unidos divulgou uma nova taxação contra o Brasil. Os Estados Unidos anunciaram ontem a aplicação de uma tarifa contra 60 parceiros comerciais, o que inclui o Brasil. As alíquotas variam entre 10% e 12,5% e entram em vigor, ou já entraram em vigor, né, nesta sexta-feira. Segundo o governo americano, a decisão é resultado de uma investigação conduzida com base na seção 301 da Lei de Comércio dos Estados Unidos. A apuração concluiu que esses países adotam práticas comerciais consideradas desleais por não proibirem nem fiscalizarem adequadamente a importação de mercadorias produzidas com trabalho forçado. O governo americano, então, adotou essas tarifas. São mais de 2 mil itens que estarão fora da taxação, outros, então, serão taxados, né? A indústria nacional que lute. Falando em política, durante as últimas horas, Flávio e Michele fizeram as pazes. Flávio fez um vídeo pedindo desculpa, Michele fez outro vídeo aceitando as desculpas. Lula, por sua vez, postou apenas conteúdos de campanha normais ou de pré-campanha nas suas redes sociais. Tem que botar, vamos sempre fazer uma trilha política. Agora começa a cobertura
2: política. Vamos preparar,
1: né?
2: Isso.
1: Uhum. Trilha de política. Também durante as últimas horas tivemos a divulgação de uma pesquisa eleitoral. Pesquisa essa para o governo do estado de Santa Catarina. O levantamento foi feito pelo Instituto Mapa e tem registro no TSE de número 1225/2026. A margem de erro é de 3,1 pontos para mais ou para menos. Na pesquisa, na intenção de voto estimulada, os votos válidos mostram que Jorginho Melo teria, se a eleição fosse hoje, 73,1% dos votos. João Rodrigues teria 20,8% dos votos. Gelson Merizio teria 4,5% dos votos. Marcelo Brigadeiro teria 1,4% dos votos. E Ralf Zimmermann, 0,3% dos votos. A pesquisa foi encomendada pela Jovem Pan Florianópolis e, neste cenário, Jorginho Melo ganharia ainda no primeiro turno. Lembrando que esta é uma pesquisa, não quer dizer que seja exatamente a realidade, porque ela mostra somente o atual momento. Na pesquisa realizada pelo Instituto de Pesquisas Catarinenses IPC, contratada pela Associação Catarinense de Jornais, a ACJ, no que diz respeito à corrida para o Senado, se somados o primeiro e o segundo voto, no cenário estimulado, Caroline Detone, do PL, aparece em primeiro com 39%, lembrando que é a soma do primeiro e do segundo voto. Carlos Bolsonaro aparece em segundo com 38% dos votos. Espiridião Amin, do PP, aparece em terceiro com 34% dos votos. Em quarto, Décio Lima, do PT, com 27% dos votos. Em quinto, atrás até do PT, Antídio Lunelli, do MDB, com 11,3% dos votos. E em último, segundo a pesquisa, Afrânio Bopré, do PSOL, com 7% dos votos. Pesquisa também devidamente registrada no Tribunal Eleitoral. Lembrando que pesquisas podem ser divulgadas normalmente por rádio, desde que estejam registradas e homologadas pelo Tribunal Regional Eleitoral. Importante lembrar, porque senão daqui a pouco já começa o desespero.
2: Opa.
1: Né? É. Certo? 7 horas com 50 minutos. Vamos a mais algumas participações.
2: Vamos lá.
3: Bom dia, William. Bom dia, Fernando.
2: Bom dia.
3: É muito complicada a situação aí, que a empresa sabe que está errado e mesmo assim deixa que o funcionário trabalhe com equipamento com o estado. Trabalhei já em empresa que o cara falava que estava com manutenção ruim, que estava precária a situação e mandava mesmo assim trabalhar para produzir. E o cara não tinha muito o que se fazer, né? Terrível, terrível quando a gente não tem apoio daqueles que deveriam ter.
1: Inclusive ontem, não lembro bem certo onde é que foi, mas um funcionário ficou ferido após um cabo de segurança romper, acho que foi no oeste. Estava trabalhando numa ponte e caiu, né? O cabo de segurança rompeu e ele caiu. Então, essa questão aí dos EPIs, dos equipamentos de proteção, por exemplo, o cara que faz pintura em altura, ele tem que utilizar aquelas cordas de rapel, né? Ele tem uma corda e uma segunda linha de vida ali, né? Se aquilo lá não está em boa condição, é só aquilo que segura ele, né? Então tem tudo isso. Os locais onde são feitas as amarrações, né? Os pontos de ancoragem, se não estão bem colocados, se não estão bem afixados, tudo isso.
4: Bom dia, William e Fernando.
2: Bom dia.
4: Passando para parabenizar a cidade de Jaraguá do Sul pelo corajoso ato de consagração à Nossa Senhora de Fátima. Muito importante mesmo espiritualmente. É a batalha que travamos hoje em dia e que as pessoas não percebem. Parabéns à prefeitura, né, e ao seu prefeito pela coragem. Viva Nossa Senhora.
5: Aí. Bom dia, William.
1: Bom dia.
5: Sobre o negócio de forma maior, eu acho que hoje é que nós estamos assistindo, porque na minha época, pelo menos, hoje eu tenho 30, nós também fazia coisa estranha.
1: Tá velho.
5: Peguei a fase do restart, comprei
1: meu
5: a calça
1: Deus
5: roxa.
1: Do céu.
5: Depois tinha o Antônio Nunes, todo mundo saia batendo Nunes, na perna do outro, gritando Antônio Nunes, eu acho que é.
1: É, mas é o seguinte.
5: Porque agora é nós que tá.
1: É claro que toda geração tem suas características, mas se você pegar aquela geração para essa e botar as duas para fazer qualquer trabalho, sem generalizar, mas qualquer trabalho manual, qualquer capina na roça, aquela daria conta. De hoje eu não sei se sabe como lidar com facão. Né? Ah, mas não precisa. Será?
6: Bom dia, Fernando. Bom dia, William.
2: Bom dia.
6: Já que vocês estão falando da Farma Aura, dessa geração que vem agora, eu queria uma opinião de vocês. O que vocês estão achando da seleção brasileira de vôlei masculino? Tá top, hein?
1: Falamos sobre isso esses dias, né? Tá horrível. Uma seleção que tá mais voltada à lacração do que outra coisa. Há várias matérias falando que a seleção gay, não sei o quê. O que que me interessa se a seleção é gay ou não? Nada. A vida privada, cada um faz o que quer. Namora com quem quiser, fica com quem quiser, não tem nada a ver com isso. Eu quero que eles joguem bola. Agora, se ele é gay, hétero, homo sapiens, eu não tô nem aí. Tô nem aí, eu quero que ele jogue bola.
2: É? Homo sapiens,
7: é. É o William, que é a Michelle do bairro Hall. Então, eu vou falar o nome do avô do meu marido. Cunibaldo Rojan.
1: Ô, louco, eu conheço Cunibert. Cunibaldo é a primeira
8: bom
1: vez.
8: Bom dia, William. Bom dia, Fernando.
2: Bom dia.
8: O meu nome, eu acho que vocês nunca viram. O meu nome não existe em Jaraguá. E se existir, eu gostaria de conhecer esse indivíduo.
1: Como é o nome?
8: O meu nome é Neuraldo.
1: Neuraldo?
8: Neuraldo.
1: Não.
8: Pesquisa
1: não,
8: aí, ver se não. Vocês encontram esse nome aí. Não existe.
1: Nunca ouvi falar de Neuraldo.
2: Se tiver mais algum Neuraldo, entre em contato com nós.
1: Associação dos Neuraldos, né?
2: Vamos realizar esse encontro aí.
9: Bom dia, William. Bom dia, Fernando.
2: Uhum. Diferente. Laboratório, né?
9: Abnei Schwabnei Mihael da Silva Saul. Essa pessoa eu conheci.
2: Bom.
10: Bom dia, William. Bom dia, Fernando. Um ótimo final de semana para todos nós. Fábio falando. No colégio eu conheci uma menina que chamava Lucrécia. Tinha o nome de Lucrécia. E também tive um amigo, um colega nosso, que chamava Devagar.
1: Devagar?
10: Nomes não muito comum, né?
1: Delagar ou Devagar? Se for Devagar, é o Guido.
2: Eu entendi Devagar, mas tudo bem. 7h55.
1: É o Guido. Vamos pro intervalo, voltamos já.
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1: Agora são 7:57, 7:57. E durante as últimas horas, a vara de São Francisco do Sul condenou uma mulher, uma sogra, por atacar a nora.
2: Eita.
1: Nas redes sociais. Ela estava lá, né? Descendo o pau na nora, foi condenada, porque não era um desabafo. Né? A avó foi condenada a pagar 10 mil por danos morais e, além disso, deverá se retratar publicamente no mesmo perfil. Vai ter que pedir desculpa. Vai ter que pedir desculpa. Né? Aí não dá, né, o Fernando Berti?
2: Pois é, tem que cuidar. Tava
1: lá a sogra farmando aura, né? Aí acabou que deu isso. Também durante as últimas horas, essa aqui eu fiquei pé da vida, viu? Dois tilangões. É. Tilangões. Que são meus seguidores. Uhum. Viram uma vaga de emprego lá no meu perfil e foram pegar o emprego num lugar. E aí descobri, começaram a perceber que estava sumindo coisas.
2: Eita.
1: Mas não tem como acusar ninguém. E como a empresa estava mudando de um galpão para o outro, as câmeras ainda não estavam funcionando. Mas não é uma e outra coisa, são várias e várias caixas. Os bichos são tão burro, tão tapado, né, que, além de furtar, eles vendiam num grupo de WhatsApp, anunciavam. Negócio na caixa, embalado. Imagina, um funcionário anunciando, né, para venda. Aí a polícia militar identificou a situação. Pro azar deles, a moça que trabalha lá, o pai dela, né, ela, o pai dela é o dono e ela é advogada criminalista, então ela já botou na espinha deles. Foram presos, levados para a delegacia. Mas lá o seu delegado falou, não está mais em flagrante. E mandou embora, liberou.
2: Uhum.
1: Né, os produtos ficaram apreendidos. E os dois foram liberados. Vai ser lavrado inquérito. Estão em Jaraguá do Sul há pouco tempo. Um é do Pará, outro é do Maranhão. Né, e infelizmente cometem esse tipo de crime. Quero dizer que eles não representam a grande maioria dos que vêm para trabalhar. E muito pelo contrário. Só aumentam aquele estigma de falar que quem vem de fora causa problema. São esses que fazem as estatísticas e que aí depois todo mundo paga o pato, né? Por isso que, inclusive, quem vem de lá, quando sabe que algum conterrâneo está fazendo alguma coisa, tem que denunciar para a polícia, para que não se criem. Mato se corta na raiz, se não se espalha. É assim, tá? Que fique o recado para esses dois vagabundos aí. Tá bom?
2: Tá bom.
1: 8:00, é você ou é a...
2: É a Suzete.
1: Suzana Aura.
2: Uhum.
1: Hoje ela não tem aula?
2: Ela vai farmar aura no ar. Aqui.
1: Vai farmar aula. Nas quintas ela dá aula, na sexta ela farma aura.
2: É.
1: São situações diferentes.
2: Isso aí.
1: Um abraço e até, tchau.
2: Tchau.
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0: 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Produção, tá tudo pronto? Hã? Olha, podemos e devemos começar em ZYD 741 nos 99,1 Rádio Estúdio FM. Bom dia! Bem no clima de sexta-feira. Vamos, Dali, que é tudo nosso.
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0: 8:03. Música boa, produção. Yes. Os melhores ouvintes. Yes. Promoções e mais promoções, prêmios, muitos prêmios pra gente celebrar, comemorar. Sexta-feira, 24 de julho, 2026 é o ano. Prazer, bom dia. Eu sou a Suzana Andrade, com muito carinho te faço companhia. Pra você que nos leva de carona, muito obrigada. Su, tô em casa com a criançada sexta-feira. É dia de dar aquela geral na casa, né? De dar atenção a quem a gente ama, né? Você que tem teu filho, tua filha, aproveite, viu? Aproveite cada momento. Faça tudo valer a pena. Tá na lida desde cedo, 4:05 da manhã. Ó, Su, tô aqui trabalhando na oficina, na lanchonete, no restaurante, né? Pessoal das empresas aí, das indústrias, da sua facção, esteja você onde estiver, obrigada, viu, por escolher, por sintonizar a número 1 do seu rádio.

Para de dar na trave com teu sentimento, te mascarar desculpas com esse argumento. 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

0: Nas ondas da Estúdio sempre, 8h16. Bom dia.
1: É inevitável.

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0: Estúdio FM, a número 1 do seu rádio, Jorge Matheus. Pra sempre com você nas ondas da Estúdio FM, aqui nos 99,1. 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Oi, Ademir, bom dia, querido, seja bem-vindo, uma ótima sexta-feira. Eu vou ali pegar mais um cafezinho, é o terceiro da manhã, é? É na fé e no café? 8h24.
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13: É manhã de sexta-feira, aliás, uma bela manhã. Produção, por favor, pode aplaudir a nossa sexta-feira. Tá linda, perfeita, convidativa a ser feliz e, claro, fazer feliz quem está aí à sua volta, quem você

0: na Estúdio 8h40, informou pra você, Giassi, tem aniversário Giassi rolando. 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
8: É amanhã de sexta-feira, você tá aí na lida, na luta, é bom trabalho, prosperidade, muita alegria nesse coração aí, viu? E que estude, claro, faça parte da sua vida, que a gente seja a trilha sonora do seu dia, da sua vida. E vamos dali, né? Que é tudo nosso. Há 36 anos.
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8: 8h47.
10: Eu não me arrependo, mas eu não recomendo, viu, gente?
8: Não.

0: Gêmeo. Quero você, nosso melhor ouvinte, interagindo aqui, ó, no WhatsApp da Estúdio 984027371 Sul. Já mandei mensagem. Oi, Sandro. Bom dia, Cezinha. Deixa eu ver quem mais. Oi, Sul. É, vamos agitar nossa manhã. Oi, Lu, querida. Luciane Batista, do bairro Água Verde. Oi, Helena. Bom dia, Helena. Alô, Everton de Xereder, ligadinho na programação estúdio. Bom dia, bom dia. Deixa eu ver quem mais aqui.
1: Bom dia, aqui é o Wesley da JA.
0: Oi.
1: Tô aqui esperando a vinheta.
0: Ah,
1: garoto. 150 anos. Com um pix de R$150.
0: Ah, garoto, isso mesmo. Tá rolando a nossa promoção aqui na estúdio. 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Combinado? É mensagem de texto, tá bom, meus amores? 8h53, música da hora vem chegando e ela vem no oferecimento de Bali. 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

0: Rodrigo. É música boa, toca aqui, viu? É na Rádio Estúdio FM. Tem ouvinte na
1: área.
0: Bom
1: dia, Suzana. Oi, tudo bem? Tudo ótima bem. Sexta pra nós. Oh. Estou. Tô aqui com meus bebês. Fala oi, Ravi.
0: Oi, Ravi.
1: Oi. Meu bebê de 5 anos e a minha bebê de 1 ano e pouquinho, a Nath. Beijo, ótima sexta pra nós. Também tô esperando a vinheta aí.
0: Ah, que linda.
1: Pra ganhar 150.
0: É isso, Márcia.
1: Sextou, beijo.
0: Beijo.
1: E a Márcia da Vila Lenze, beijo.
0: Beijo, Márcia, um beijo pra você. Um beijo nas crianças, né? Tua maior riqueza. Isso sim é riqueza nessa vida, né? Um beijinho maravilhosa. Quem mais?
2: Bom dia, Sueco. São Luís, uma ótima sexta-feira.
0: Ai, coisa
2: a todos.
0: Boa.
2: Tô na espera da vinheta aí pra ganhar 150 pila.
0: Nada mal, né, gente? Não, cai bem, cai bem.
3: Bom dia, Su. Oi. Ótima sexta-feira pra nós.
0: Bom dia.
3: Roselia aqui de Guaramirim. Beijo.
0: Beijo, beijo, Roselia querida. Ótima sexta. Na Estúdio 8:59.
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0: Tem dica de economia chegando aqui na programação Estúdio. Vamos com ele, Cowboy. Cowboy de rodeio, não, é o Cowboy da Estúdio. Oi, Cowboy.
6: Muito bem. 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Bom dia, ouvintes da
0: bom
6: Estúdio.
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3: 9:08, arruma um bão pra você.
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2: Vocês já ouviram aquela frase que fala assim: do inferno é que se vê o paraíso? É exatamente o que eu descobri nessa canção.

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2: Zezé, Zezé Luciano, diz pro meu olhar, hein? Coraçãozinho danado, quase sai do peito, né, gente? 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
5: 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E na Estúdio FM a gente tem orgulho em falar que temos os melhores ouvintes acompanhando a nossa programação. Olha, aqui na rádio é 8,80, né? Agora eu comi um suspiro e agora tem mamãozinho. Ó, ó, aqui, lógico, eu vou dizer não. E o banheiro depois, que aguente, né? Que lute.
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5: o povo já entopa um banheiro FM, sem mamão.
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5: Sem mamão, com mamão. Ai, ai, ai. Que luxo, né? Você viu, produção? Ah, ah. Capaz de cair aqui no meu estômago essa fruta e eu passar mal. Não sou da fruta, né? Ai, que feio, né? Eu sou um péssimo exemplo de alimentação. Oi, Christian. Um abraço pra você, Christian. Bom dia, bom dia. Vê se eu passo mal com a comilança, com doce, né? Com lanche, com sustância. Passo não, capaz de comer. Esse mamão vai bater aqui, ó, no meu estômago, capaz de passar mal, menino. É. Vamos lá, primeiro do nosso paredão, Geninho com Mariana Fagundes, Peão Tatuado. Música de número 2, Bruno Barreto, Texana 37. E a terceira, Elis Just com As Cowgirl. Bem no clima de sexta-feira. Bom, como eu gosto de comilança, vamos sortear o quê? Um Classic Burger Bread Burger Delivery. Que maravilha, você manda.

0: capaz de receber aí no conforto da sua casa um classic burger delicioso. Brad Burger Delivery. Para participar, você precisa dar uma votadinha ali no WhatsApp da estúdio, combinado? 984027371.
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0: do nosso paredão de hoje, Geninho com Mariana Fagundes. É aquele Deus me livre, mas quem me dera. Pião tatuado. Música de número 2, essa aqui.
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0: verdade.
1: Bruno e Barreto, música de número 2, Texana 37. A primeira, Geninho com Mariana Fagundes, valendo um Classic Burger Bread Burger Delivery pra você, tá bom? É come e lança, já que tá no clima de sexta-feira, né? Sexta-feira, fim de semana chegando.
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0: Ser com a Skull Girl é problema.
1: Skull Girl na programação. Você viu como eu estou sofrendo hoje, gente? Ai, meu Deus do céu. A gente é muito bem tratado aqui na estúdio, né? Enche o bucho. Não tem como emagrecer aqui, não. Tem como fazer dieta? Não tem. Eu já sou propensa, né? A comer. Eu amo comer. E aí o pessoal oferece ainda, né? Não pode oferecer duas vezes. De jeito, mas nem tem a segunda, né? Eu já aceito na primeira. É comida? Eu quero. Oi, Gruber, do bairro Estrada Nova. Um abraço. Bom dia. Su, quero ganhar esse burger. Deixa eu ver aqui o nome dela. Karen. Oi, Karen. De Nereu Ramos, um beijo. A Julie também, do bairro Estrada Nova, ó, tem que escolher o sucesso, né? Do paredão, pra concorrer ao Classic Burger Bread, pra você matar a sua fome de bread. Ó, Dia dos Pais está chegando. 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Na estúdio 935. 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
1: 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Seguimos em ZYD 741 nos 99,1 Rádio Estúdio FM. Que prazer, que privilégio meu passar amanhã junto com você aqui nas ondas da Estúdio há 36 anos. Uhum. Vamos dali. É tudo nosso.
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1: Para não, de jeito, bandeira. Vamos lá, ficou desse jeitinho aqui, ó. Não deu para eles, Justin. Não deu.
12: Pena.
1: Não deu para Bruno e Barreto.
12: Prepare seus pesitos. É. E comece a lançar.
1: Vamos lá, espanhol.
12: 3, 2, 1.
1: Bueno. Fuego. Tchau. Levando o Classic Burger, Brad Burger Delivery. Olha que maravilha. Você vai pedir, vai receber aí no conforto da sua casa. É a Larissa do telefone 9788 final 30. Aê, Larissa. Agradecendo a todos que passaram ali no WhatsApp da Estúdio. É você que contribuiu, que deu aquela votadinha. Muito obrigada.
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0: Jorge e Matheus com o Pinóquio Pergunta Boba. É, vou te fazer uma pergunta. Você tá a fim de ganhar R$150? Eu quero. Então é o seguinte, fique ligado aqui ó, na programação estúdio. 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Yeah! 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Confira, tem Honda Fit automático, X tudo com fritas. Minha nossa, pensa num bucho que vai ficar cheio. Cheio e feliz, né não? Por conta da Estúdio FM fica mais saboroso ainda. Bora mandar mensagem? 984027371 para concorrer a essa comilança deliciosa. Daqui a pouco tem ele, claro! Da vida deles, dos famosos.
1: Su, bom dia Jorge. Gente, eu quero beijo.
0: É, eu também quero beijo, quero a galera interagindo aqui no WhatsApp da Estúdio 984027371.
1: Olha, a produção tá boazinha hoje.
0: É, a comilança tá em dobro pra galera que vai interagir, né? Tem o X-Tudo com fritas do Gaúcho, tem pizza dog, não é pizza, não é dog, é pizza dog, viu? Uhum.
2: Donas da casa, bem na hora do sorteio do bife.
0: Estúdio. Liga. 24 de julho. Tchau, obrigada. Até o meio-dia eu tô aqui, ó.
3: Bora.
0: Depois eu vou dar uma voadinha, né?

0: programação Estúdio no Nosso e Donas da Casa de hoje, sexta-feira, 24 de julho. Vou ali e volto já. 99,1. Na Estúdio 10 e 16. Vamos passear?
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0: Mário Júnior trazendo dica de economia. Deixa eu dar uma espiadinha aqui. Mário Júnior, é ele que tá de ajudante hoje. Ai, coisa boa, Pedrinho, né? Tá junto com o papai. Fala, Mário, bom dia.
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7: É manhã de sexta-feira, 24 de julho. Aí o nosso ouvinte, o Adriano, do bairro Vilanês, falou: Sul, bom dia, e sexto, e cadê o S de sol? Cadê o sol? O sol tá aí dentro de você hoje, viu? Brilhando, viu, Adriano? É, hoje é com você. É com você, ouvinte. Seja luz, viu, na vida das pessoas. 10h25, bom dia.

0: Santana, estranho, no nosso Donas da Casa de hoje, sexta-feira. Hoje tem uma comilança deliciosa, em dobro. Tem pizza dog, não é pizza, não é dog, é pizza dog. Tem um x-tudo com fritas do Gaúcho Shop e Cozinha, mas o buchinho vai ficar, ó, cheio, cheio e feliz, não vai? Ô, se vai. 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
0: De volta à programação Estúdio FM. Não para, não para. Tem música boa, tem prêmios deliciosos. E claro que tá rolando a nossa promoção Jaraguá do Pix pra você, hein? 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Tem ele.
10: Meu lobo.
0: E o quê?
10: E a fofocas quentíssimas.
0: Saber da vida alheia, da vida dos famosos. Vou passar a bola, hein?
11: Deixa comigo.
0: Deixa.
11: Ex-marido de Preta Gil se oferece para participar de A Fazenda. Ex-marido da cantora Preta Gil, Rodrigo Godoy, tentou se aproximar de pessoas ligadas à produção da próxima temporada de A Fazenda. Ele se ofereceu para integrar o elenco do reality show rural. A Record diz que jamais pensou em Godoy para o programa, pegaria mal para a Record, né? E que nunca teve qualquer interesse em confiná-lo na atração. Nos bastidores, Godoy também procurou perfis de fofoca nas redes sociais para falar que estaria cotado para o elenco da edição. A intenção era gerar especulações sobre sua entrada no reality. Godoy ganhou notoriedade nacional após o seu casamento com Preta Gil, oficializado em 2015, numa cerimônia celebrada no Rio de Janeiro. A relação chegou ao fim em abril de 2023, né, menos de 10 anos, né, 8 anos, período em que a artista enfrentava o tratamento contra um câncer no intestino. O término ganhou ampla repercussão na mídia e forte mobilização nas redes sociais após a divulgação de traições e episódios de exposição pública envolvendo o personal trainer durante um momento delicado de saúde da ex-esposa. Como é que pode ser cara de pau de querer se oferecer para participar da Fazenda? Meu Deus! Que esse não é só que ele é queimado com o país, né? O que ele fez, né? A atitude dele, um baixíssimo nível, né? Para um ser humano, né?
0: Tomara que não dê palco para um cara desse, né? Pelo amor de Deus. 9 anos casado, né? E aí, no momento mais difícil, ele abandona a mulher. Acontece, né? Tem muito alecrim dourado por aí, viu?
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1: Na estúdio 10h52, bom dia.
2: Donas da casa, o arroz tá queimado, mas a salada tá daqui, ó. Opa,

0: Ferrou, meu amigo. Deu ruim, já pensou? A tristeza do menino. Deve ter dado um ruim danado, né? Não. E música boa que faz a gente se alegrar, cantar, viajar na programação Estúdio FM. Numa sexta-feira gostosa que você tá aí trabalhando, sendo feliz, né? Sintonizando a Rádio Estúdio FM. Muito obrigada, viu? 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É hora de Pix. 10h57.
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0: Agora!
1: Viva Jaraguá!
0: Viva! 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
0: 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Tá nubladinho, mas tá gostoso demais, hein? É bom saber que você tá aí do outro lado. Você tá bem? Você tá com saúde? A família tá bem? Isso é riqueza nessa vida, viu? Pode comemorar.

0: Edu Ribeiro e Cativeiro. Aí você recebe a seguinte mensagem, né? Não posso te oferecer luxos, mas amor não vai faltar. Aí você responde, então deixa, né? Se não pode ajudar, não atrapalha. 11 e 12. Tô brincando, Vem música da hora. 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
1: É o Murilo Huff na programação estúdio com Saudade Estranha. Deixa eu mandar um beijinho aqui pra Ivani de Xerederu. Um beijo pra você, Ivani. Juliana, Juliana de Guaramirim. O Vanderlei, também de Guaramirim. Quem mais tá passando aqui no zap da Estúdio Áudio? Gosto.
2: Oi, bom dia.
1: Bom dia.
2: Uma abençoada sexta-feira, tá? Tô um pouco engripado lá de falar muito. Até. Beijo.
1: Melhoras, é a Beth. Beth, melhoras pra você. Eu também. Quando fico gripada, meu amigo, minha amiga, eu fico muito mal.
3: Meu Deus. Amanhã.
1: Não, é fácil.

0: 11 e 17 na estúdio.
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4: 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É o WhatsApp, pode mandar mensagem e pode ligar também. De volta na programação estúdio. Daqui a pouco tem sorteio rolando, hein? 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
2: Ah, canção rei! 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

0: Juan Leandro com Danilo e Davi na programação estúdio. É, prova viva é a Shakira, né? É a mulher que cai jamais, né? É a mesma, né? Que se levanta. Vou ali e volto já. Na estúdio 11:35, sob o olhar atento de Regis Portanova.
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0: Linda, e você tá aqui, ó, acompanhando a programação Estúdio FM nos 99,1 Donas da Casa com o Jorge, com o Leão Lobo e com a Suzana junto com você. Daqui a pouco você vai almoçar com Porta Nova. Uhum. Daqui a pouco tem ele no comando da nave. Olha o sonho da gente, CLT. Burguesinha. Ah. Vai sonhando, vai sonhando, vai.

0: abraço pra quem chegou primeiro. 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
0: Tem dica de economia com ele, o nosso cowboy. Bom dia, cowboy.
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2: 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De volta, e claro, sob o olhar atento de Regis Porta Nova, que daqui a pouco vai almoçar com você, viu? Hashtag estude em sua primeira e segunda edições hoje com ele, Porta Nova. Tá ali reunido com a produção para saber qual será a hashtag

0: sofrência garantida, hein, Eduardo Costa? Imagina eu, hein? Na estúdio, 12:05.
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1: 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Meio-dia, mais 11 minutos, daqui a pouco tem sorteio. A gente vai saber quem vai levar essa comilança toda. Tem um X-Tudo com fritas do Gaúcho Shopping Cozinha. Tem pizza dog, não é pizza e não é dog, é pizza dog, hein? Uhum.

0: 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Quem tá levando a comilança toda, um x-tudo com fritas do gaúcho, mais a pizza dog, é a Ivani, do telefone 9639, final 09. Aí, maravilhosa. E o Pix, na nossa promoção Jaraguá do Pix, R$ 150 no Pix para nossa ouvinte, a Simara, do telefone 9131, final 34. Nossa produção já tá entrando em contato com você, tá bom, Simara? Você participou e não ganhou ainda. Cola na estúdio porque ele tá chegando. O senhor Porta Nova tá na área. Parabéns à nossa amada, né, Jaraguá do Sul. Eu já me antecipo porque amanhã eu estarei de folga, viu, Porta Nova? Porta Nova vai estar no comando da nave aqui com você amanhã, viu? É, eu estou indo nessa. Volto na segunda-feira.
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0: Até segunda, hein?

0: Estúdio FM, a número 1 do seu rádio, fechando Donas da Casa com a Suzana Andrade aqui na programação da Estúdio FM no seu horário de almoço. Após o intervalo, Porta Nova tá chegando. Claro que sim, tem hashtag Estúdio após o intervalo. 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
0: Vamos lá que as dicas não param.
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5: 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Ó o jeitão do menino.
6: Alô, Porta Nova. Você tá de brincadeira, né? É. Presta atenção no serviço.
5: Tá bom. ZYD 741, 99,1 MHz no seu rádio. Regis Porta Nova no comando da nave.
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5: Uma ótima tarde pra você, ouvinte ligado na Estúdio FM. Um brinde à sexta-feira. Ufa. Hashtag sextou. Valendo uma porção de frango com fritas e dois chops. Delícia, hein? Pra saborear lá no Gaúcho, Chope e Cozinha. Combinado? Hashtag sextou. Valendo essa porção de frango com fritas e dois chops do Gaúcho, Chope e Cozinha. Manda sua mensagem no 984027371. Daqui a pouco, previsão do tempo. Tem clássicos da 99. Tá começando!
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0: Oba, Estúdio FM é número 1 do seu rádio, Gustavo Lima, Panda, primeira sequência aqui do hashtag Estúdio FM, hashtag sextou, falando dessa porção deliciosa do gaúcho, chope e cozinha, hora da previsão do tempo. Estúdio FM, meio-dia e 33.
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0: Camila Cardoso com a previsão para você. Oi, Camila, boa tarde.
3: Boa tarde a você que me acompanha aqui pela estúdio. Ao longo desta sexta-feira, a gente tem uma condição de nebulosidade variável no norte catarinense. Essas nuvens devem trazer condições aí para uma temperatura mais amena, que não passam da casa dos 20 a 22 graus. A nossa expectativa é que a gente tenha justamente períodos de sol e tempo aproveitável no final de semana. Um final de semana ameno, principalmente nas madrugadas e amanhecer, com mínimas de 12, 13 graus, mas com a presença do sol, a temperatura tende a se elevar, chegando aí a casa dos seus 23 até 24 graus, tanto no sábado quanto no domingo. Pode ter formação de neblina, nevoeiros nas primeiras horas da manhã, mas de fato o tempo é bem aproveitável em Jaraguá do Sul ao longo do final de semana. Somente hoje, na sexta-feira, que tem muitas nuvens, principalmente na faixa leste do estado. Camila Cardoso, especialmente para você, ouvinte da Estúdio FM, a número 1 do seu rádio.
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8: Ah, que bom que você está aqui com a gente na estúdio. 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

0: Estúdio FM, a número 1 do seu rádio, Felipe Rodrigo, fechando mais um bloco aqui do hashtag estúdio, hashtag sextou. Vamos ajudar uma ouvinte aqui, a Renata. Ela perdeu um iPhone 12 com a traseira trincada. Ela perdeu ontem no ônibus, era por volta de 1h55 da tarde, o ônibus do Rio da Luz. Ela pegou ele para ir direto para Malve, né? Ela trabalha no segundo turno. Então, se alguém encontrar este iPhone 12 com a traseira trincada, foi perdido ontem à tarde no ônibus do Rio da Luz. Vamos ajudar a Renata aí. Se você encontrou, ela pediu para deixar ou na recepção da portaria ali, na portaria da Malve, né? Ou mandar mensagem para estúdio aqui, tá bom? Pode ser no 984027371 que a gente comunica ela, tá bom? Valeu, Renata. Obrigado e boa sorte para você. Hora de dica de economia? Vamos lá, então. Estúdio FM, meio-dia e 47.
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2: Muito bem! Alô, potência! É isso mesmo, pra você ligadinho na estúdio, número do seu rádio. Sextou, menino! 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
0: 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Tem porção do Gaúcho hoje de presente, hashtag sextou. Um frango com fritas e dois chopps para você saborear lá no Gaúcho, tá bom? 98402-7371, hashtag sextou.

0: Estúdio FM, a número 1 do seu rádio. Bom demais mesmo. Curtindo a nossa sexta-feira, hashtag sextou. Valendo essa porção deliciosa do Gaúcho Chopp e Cozinha. Combinado? Estúdio FM, 1 e 1.
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0: Estamos de volta, bom almoço pra você. Já almoçou? Excelente tarde. Fique com a gente nesta sexta-feira. Daqui a pouco tem clássicos da 99 pra gente curtir e matar saudades, hein?

0: estúdio, FM número 1 do seu rádio, chegando a música da hora. 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

0: Ahá, Danilo Davi, Estúdio FM, a número 1 do seu rádio, fechando a primeira hora do hashtag com a música da hora após o intervalo. Oba, clássicos da 99. Estúdio FM, 1:10.
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2: Brotherhood é um dos álbuns mais importantes da carreira do New Order e dos anos 80, pois além de ser o auge das composições marcantes do grupo, traz para o mundo o mega hit da década, Bizarre Love Triangle, sucesso absoluto em diversos países. Lançado em setembro de 1986, o quarto álbum do grupo foi massacrado pela crítica inglesa, alegando que Brotherhood é de qualidade inferior ao anterior e que foi feito de qualquer jeito e lançado às pressas só para arrecadar dinheiro para o selo Factory, que estaria passando por um momento delicado, situação financeira, sabe? De qualquer forma, as críticas negativas não influenciaram o público, que é quem realmente importa, que aceitou bem o álbum e se fascinava com o clima musical e as letras enigmáticas. O álbum é dividido claramente em parte eletrônica e outra parte meio pop rock, combinação que deu muito certo na mistura de letras fortes com ritmos dançantes. Um bom exemplo disso é a marcante música que vamos ouvir agora, Bizarre Love Triangle, eleita como música símbolo da década. É, símbolo dos anos 80, na única votação internacional realizada até hoje, as 80 melhores músicas dos anos 80, que faturou o primeiro lugar. O álbum que arrebatou milhares de fãs para a banda em todo o mundo entrou definitivamente na história como um dos principais discos de todos os tempos.

0: FM, a número 1 do seu rádio, Claudinho Bochecha. É Bochecha. Um beijo na sua bochecha. Fico assim sem você. Beijinho na sua bochecha. Fechamos também com New Order, Bizarre Love Triangle, nos clássicos da 99. Eu volto de noite com os clássicos, tá bom? DPM 1:24.
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Estamos de volta. Tudo bem por aí? Simbora, porque a música não para, não para, não para. Hashtag sextou, hein? Daqui a pouco tem o resultado. Mande sua mensagem, participe e boa sorte.

0: Oba, Estúdio FM número 1 do seu rádio, tarde de sexta-feira, hashtag estúdio, hashtag sextou, tá valendo a porção aí do gaúcho, chopp e cozinha. Vamos fazer um rápido intervalo e volto já, tem dica de economia, sextando com você aqui na estúdio. 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
2: Muito bem! 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Boa tarde pra você ligado no Sonzão da Estúdio, número do seu rádio. Estamos aonde? 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
18: Oh!

0: 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Tererê, deu vontade de tomar um tererê. Tudo bem, fechando mais um bloco aqui na programação. Daqui a pouco, após o intervalo, o resultado, tá bom? Quem vai levar esta porção deliciosa do Gaúcho Chopp e Cozinha. Oba! 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
0: 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Quem tá levando essa porção espetacular, frango com fritas e dois chopps do Gaúcho Chopp e Cozinha, é a Tânia, do 9926, final 48. Aê, Tânia! Foi você, Tânia!
5: Opa! Que beleza!
0: Daqui a pouco tem Guido Cazubo com o Rádio Blog, hein?
5: É inevitável. Você

0: Estúdio FM, número 1 do seu rádio, música da hora chegando. 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Daqui a pouco tem Guido Cazubo com o Rádio Blog e eu volto às 5 horas com o Chá das 5. Ótima tarde pra todos nós!
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0: Amplitude FM, a número 1 do seu rádio, Matheus e Cauã, solta o foguete! Sextou, galera, tô chegando, Guido Cazubo com você a partir de agora. Tamo junto, vamos passar essa tarde juntos, muita música boa, dica de economia, prêmios pra você, já já tem paredão. 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
0: Valeu, Mário Júnior. Tamo junto, meu querido. Boa tarde. 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Boa tarde, meu povo. Como é que vocês estão? Tudo bem? Animados? É sexta-feira, galera. Por aqui, ZYD741, Rádio Estúdio, FM 99.1 MHz, Jaraguá do Sul, Santa e Belíssima Catarina. Guia do Casulo com você. Cheguei.
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0: Ah, sexta-feira, sua linda, véspera de feriado. É 150 anos de Jaraguá do Sul. Eba! E aí, qual é a expectativa pro final de semana? Vai aproveitar os festejos? Vai comemorar? Olha aí, merecidamente, né? Jaraguá, nossa linda Jaraguá, fazendo história. E a gente fica muito feliz, né? Em fazer parte dessa história também aqui, né? Olha que tempinho meio borocochô. 19 graus de temperatura, meio nublado. O famoso nuviadinho, né? Nuviadinho. Olha, aquele jeito. Vamos lá. Camila Cardoso vai aparecer na programação da Estúdio também, para trazer previsão do tempo. Tem muita dica de economia, homenagens para Jaraguá do Sul e prêmios, claro que sim.
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0: Daquele modelo, daquele modelito, como diria meu querido cowboy. Tem o baldinho de pipoca da Estúdio FM para você que votar na sua música a partir de agora. E sabe que a mais votada toca de novo. Vamos para as opções. Música 1, Felipe e Rodrigo Ignora. Música 2, Maiara e Maraíza, 90-10. E a música 3, Léo Balbinotti com Danilo e Davi, Número Chato. E aí, qual delas você vai salvar do nosso espanhol?
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0: Senhora de FM, a número 1 do seu rádio, Felipe Rodrigo. Ignora, música 1 do Paredão. Se você não gosta dela, ignora. Vote na sua preferida. A 2 vai tocar agora, Maiara e Maraíza, 90-10. Tá valendo o baldinho de pipoca da Estúdio FM. 98402-7371.
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1: Toma essa, no amor nunca troque um 90 por 10%. Matar a pau, Maiara Maraíza, música 2, Paredão, Felipe Rodrigo foi a primeira, ignora. E agora tem a terceira, Léo Balbinotti e Danilo Davi, número chato. Aí você vota aqui no WhatsApp da estúdio, qual delas que você prefere pra salvar do nosso espanhol aqui.
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0: FM, a número 1 do seu rádio. Léo Balbinotti, Danilo e Davi, número chato. E agora, analisando essa letra aqui, não é só, não é um número que é chato, é eles que são chatos, que ficam enchendo o saco da mulher. Ó, ela tá de férias, o cara tá lá ligando. Ela trocou de chip e continua ligando. Aí liga e não fala nada. Vê se não é chato, meu. Nossa, né? Eles que são chatos. Agora que eu parei pra analisar na letra dessa música. Interessante. Interessante. Alô, Vanderlei, boa tarde. Juliana, Jéssica, trabalhando na escuta da estúdio, obrigado. Gleice, boa tarde. Christian, Cláudia, Marlise, Hudson. Também aqui, ó, a Eliane, do Santo Antônio, Luana, Ademir, Nazaré. Nazaré tem Blumenau. Olha aí. Obrigado. Seja bem-vinda, tá? Débora Farias, do Vila Nova. Ariane, vamos contar os votos. Daqui a pouco a gente ouve de novo a música mais votada do Paredão. Vamos, né, emparedar as perdedoras e saber quem leva o baldinho de pipoca da Estúdio FM. 99,1 Estúdio FM, 12h25.
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1: Beleza, estamos de volta aqui na Estúdio FM. Boa tarde para você, tudo certo? Sextou daquele jeito. Seja muito bem-vindo à nossa programação Alto Astral para você. Prêmios o tempo todo, a qualquer momento tem Jaraguá do Pix, hein? 150 pingando aí no Pix. É só aqui.
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1: Paredão. Bueno, vamos pro resultado então. Quem tá levando o baldinho de pipoca da Estúdio FM? Final do telefone 2392. É ela, lá do Santo Antônio. Quem? Eliane ganhou! Parabéns, Eliane. Se deu bem. Passa aqui no estúdio. Retira teu baldinho de pipoca, fechou? Bora pro resultado. Pois bem, vou dizer pra você o quê? Mas olha só. Mas olha só. Mas olha só, mas olha só, mas olha só. Léo Balbinotti, Danilo e Davi, número chato, né? Eles que são chatos, na verdade, vão pra parede. Não deu pra vocês hoje. Ó, o espanhol comemora.
3: Eu vou meter le bala em ustedes, muchachos.
1: É, Maiara e Maraíza também, né? Já Elvis, foram pra fita, porque Felipe e Rodrigo levaram essa edição aqui do nosso paredão. Vai lá, espanhol. Em paredios.
3: 3, 2, 1.

0: Estúdio FM é número 1 do seu rádio, nosso rádio blog Kleber e Cauã, mil adjetivos. 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Estúdio FM, 20 para as 3.
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0: 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Agora 2h44. Beleza? Boa tarde para você, obrigado pela sintonia. Agora tem Diego e Victor Hugo, beijei a cura.

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0: Na Estúdio 10 para as 3.
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0: Costa de FM, a número 1 do seu rádio. Mariana Fagundes, Geninho, peão tatuado no nosso rádio blog. Ótima sexta-feira pra você. Vamos melhorar essa sexta-feira botando uma meia torre de batata aqui na parada. 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Serve até 3 pessoas. É pra família ir lá. Por conta da Estúdio FM. Bora! 984027371. Nosso WhatsApp. Fala qual que é a boa dessa sexta-feira aí. Chega mais. Daqui a pouco a gente continua com a nossa programação. Rádio Blog segue por aqui. 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
7: 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A loja Verde, Via Verde, veículos, experiência e credibilidade com a gente aqui no Rádio Blog, fechando mais uma semana. Que beleza, 2h58, ótima tarde pra você. Tá valendo meia torre de batata do Gaúcho, serve até 3 pessoas. 98402-7373.

0: 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Vem aí a música da hora. 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

0: Band FM, número 1 do seu rádio, Wesley, o Safadão, Rei Vaqueiro, Displicente. Daqui a pouco tem mais Rádio Blog, não sai daí. 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

0: Rede FM, a número 1 do seu rádio, Zé Neto e Cristiano, cadeira cativa aqui no nosso rádio blog. Aê, Ana Paula, boa sexta-feira pra você. Hoje, Vale Night, sem a filhota, eu e o maridão, manda pra caça Torre de Batata do Gaúcho. Aê, boa sorte, Arthur.
1: Fala, amigo Cazubo, hashtag sextou.
0: Sextou.
1: Estamos aqui na linda Blumenau, mas sempre ligado na melhor, né? Nessa moral, manda pra cá esse sorteio. Vou levar minha família pra gente comer lá. Nessa moral, excelente fim de semana pra nós.
0: Valeu, aquele abraço. Tamo junto, tamo junto. Dayana, do São Luís, boa tarde pra você. Isabela Zumbach. Valeu, valeu. A boa de hoje que é sexta-feira. Claro que sim, como que não? Alegria. Leiton Boni aí, curtindo o frio de São Bento hoje na casa da cunhada. Cunhada, por favor, não venha lá. Quero concorrer essa torre de batata. Valeu, abraço pros meus conterrâneos, os São Bentanços aí. Ah, deixa eu ver, Marcos da Vila Lens, e valeu, boa tarde pra você. Tamo junto, Sandra. Obrigado pela companhia. Intervalo chegando, daqui a pouco tem muito mais sucesso, porque a música não para aqui no estúdio. 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
6: Olá, de volta aqui na Estúdio FM. Boa tarde pra você. Você gosta de Bruno Marrone? Então tocha o volume aí. Você gosta do Panda? E da Ana Castela? Que sequência de peso, meus amigos. Aumenta o volume, é o sexto da Estúdio FM.

0: Estúdio FM, a número 1 do seu rádio, Ana Castela. É que eu não te esqueci, aqui no nosso rádio blog. Alô, Pedro. Pedro Adriano, do Nova Brasília. Valeu, Iraci. Buenas, Guido. Ótima sexta-feira a todos nós. Iraci de Andrade, ouvinte número 1 da Estúdio. Valeu, Iraci. Beijo. Simone Becker. Sara Figueira, de Buenas. Valeu, Edson Schmitz. Ótima tarde pra você, a Vânia também tá ligadinha, valeu, valeu, Claudineia, boa tarde, alô Vera, tudo bem? Tudo certo, sextou, que beleza, quem mais, oi?
1: Boa tarde, Guido, aqui é Andréia Becker Boete, Adelia da Figueira, gostaria de participar do sorteio do Gaúcho. Um abraço, uma abençoada sexta-feira.
0: Amém, meia torre de batata do Gaúcho, serve até 3 pessoas, é aqui no 984027371. 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
0: Oh, tamo de volta! E ó, levando a gente de carona tá o Felipe. Fala, Felipe!
10: Fala, Guido! Tô escutando 99 aí, piá. Tô indo lá pra Genevi levar meus filhos, tá? A patroa dentro do carro aqui. Tamo escutando 99.1, dá uma oi pra nós. Power, teu nome é Power Guido.
0: Ah, tá.
10: Ô,
0: Sérgio Power, também o Smiling. Simone Mendes.

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0: Estúdio FM, a número 1 do seu rádio, Cleiton e Romário. Zeneto e Cristiano, não namora. Eita, moda boa. Sextou, meu povo. Boa tarde, Raquel Tirede. Tá aqui na Cumbuca para concorrer à Torre de Batata do Gaúcho. Aline, Ricardo da Figueira também. E a Octo Tique. Abraço para toda a turma aí, 984027371. E a qualquer momento pode pintar a vinheta dos 150 anos de Jaraguá. Você manda mensagem aqui no WhatsApp com a hashtag Jaraguá do Pix. E aí vai estar concorrendo R$150. São muitos prêmios para você, para comemorar 150 anos de Jaraguá do Sul com dinheiro no bolso. Olha que maravilha. 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
1: 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Fechou, meu queridão? 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
0: De volta aqui no Sextou da Estúdio FM. 18 graus a temperatura em Jaraguá do Sul. Boa tarde, chega mais, tem mais sucesso chegando. Marcos e Belucci, é a nova deles. Pena que você já namora.

0: Estúdio FM, a número 1 do seu rádio, Sabrina Carpenter, Expresso. Música da hora tá chegando. 4-1. Vai ser Pedro e Benício, lembrança boa, oferecimento Bali Multimarcas. 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
3: Todo mundo tem uma lembrança boa, né? Então vamos cantar assim, ó.

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1: Estúdio FM, a número 1 do seu rádio, Pedro e Benício, lembrança boa, música da hora, fechando mais uma sequência. Já já eu volto com muito mais e vai ter paredão. 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
10: Oba, boa tarde, ZYD 741, 99.1 MHz, Estúdio FM, Jaraguá do Sul, Santa Catarina. Seguimos na nossa tarde de sexta-feira, 24 de julho, 18 graus, é a temperatura em Jaraguá do Sul e o paredão vai começar.
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10: Paredão. Tá no paredão. Já sabe, né? Três músicas que tocam. Você escolhe uma delas pra ser salvada do nosso espanhol metralhador, né? Ó, hoje o presente é especial, hein? Atenção, porque hoje o presente é do Claudinho Campeiro.
12: Sou Claudinho Campeiro.
10: Claudinho! É uma pizza dog campeira. Presente da Pizza Dog, uma baguete com parmesão, deliciosa mussarela, linguiça campeira assada, tem tomate, tem maionese, tem batata palha. É uma delícia! E aí, bora ganhar a Pizza Dog campeira? Pelo seu amigo Claudinho Campeiro. Ah.
12: Sou Claudinho Campeiro.
10: Vamos para as opções.
12: Claudinho.
10: Música 1, Jorge Mateus, Só Se For Sozinho. Música 2, Tiaguinho, Pensamentos Intrusivos. Música 3, Lucas e Igor, Flash, 984027371, tá no ar.
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0: no paredão Jorge Matheus.
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0: Valendo pizza dog.
1: Não é pizza, não é dog. É pizza dog.
0: E a campeira. Tem linguiça campeira assado, tomate, maionese, batata palha, mussarela. Bora votar, a música 2 vai tocar agora. Tiaguinho, Pensamentos Intrusivos.
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0: Amplitude FM, música 2 do Paredão. Pensamentos Intrusivos, o Thiaguinho. A 1 tocou com o Jorge Matheus, Só Se For Sozinho. E agora vem a 3, Lucas e Igor, Flash. E aí, qual delas você gosta mais e quer ouvir de novo? 98402-7371.
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0: Cult FM, a número 1 do seu rádio, Lucas Igor Flash. É, às vezes dá uns flash e a gente lembra das coisas. Ah, é a 3 do nosso paredão, valendo Pizza Dog Campeira.
1: Boa Oi. Tarde, Cult FM, boa tarde, Vitor, que é o Márcio Fernando Figueira. E no paredão de hoje, meu voto, mano, número 2 do Tiaguinho. Manda pra cá, é esse sorteio.
0: Valeu, valeu, Karina, beijo pra você, acabou de voltar aqui também. Deixa eu ver quem mais. Jennifer da Figueira, valeu, muito obrigado. Hudson do Santo Antônio, abraço pra você, meu jovem. Pedro, a Roseli também. Ivo, boa tarde, Ivo, tamo junto. Raquel do Raul, valeu, valeu, valeu. Quem mais aqui? A Cláudia, Ricardo, o Márcio, Alan Souza, beleza. Boa sorte aí, rapaziada. Boa sorte, boa sorte. Já já eu volto com o resultado. E claro, vamos ouvir de novo a música mais votada, mais aclamada por vocês. 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
5: Opa, de volta com o resultado do nosso paredão. Quem tá levando a Pizza Dog campeira da Pizza Dog? Final do telefone 4336. Cláudia, você ganhou, Cláudia.
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5: Muito bem, muito bem. Obrigado a todo mundo que votou. Brincou junto comigo aqui. O espanhol já chegou.
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5: Tá certo, ó. Hoje deu Lucas e Igor, a mais votada aqui do paredão. É. Tiaguinho vai pra parede. Jorge e Matheus vão pra parede também. Não deu pra vocês aí.
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0: Estúdio FM, a número 1 do seu rádio, Marília Mendonça. Foi por conveniência. Ai, ai, ai. Fechando mais uma sequência aqui no nosso rádio blog. Tá valendo a torre de batata do gaúcho. Serve até 3 pessoas. Manda tua mensagem aqui no 98402-7371. Sextou com a Estúdio FM. Daqui a pouco tem chá das 5. Lembrando também no Instagram, tá valendo a promoção Meu Velho de Fusca. Nossa promoção do Dia dos Pais. E aí é um Fusca verde, 1970. Placa preta, item de colecionador para fazer a alegria do paizão, para ele se emocionar com esse presente. Quer proporcionar isso para ele? Vai lá no Instagram, @estudiofm, segue o passo a passo, né? Tá na legenda do post e boa sorte! 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
0: Aê, maravilha, sextou com a Estúdio FM. Boa tarde. Final de semana tá aí, batendo a porta. Você possa aproveitar muito, descansar, curtir. E claro, ter a Estúdio FM de trilha sonora sempre.

0: FM, a número 1 do seu rádio, Jean Giovanni, Bruno Marrone. Baixinho de aprevenção, não te esqueço. Meia torre de batata, vamos saber quem que vai ganhar logo após o intervalo. Aguenta aí, reta final do Rádio Blog. 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
0: Oba, reta final do nosso Rádio Blog, a meia torre de batata do Gaúcho Cozinha vai pro final, telefone 2481. Ana, do Jaraguá Esquerdo. Ó, já pegou um Vale Night, vai curtir hoje mesmo com o maridão. Já vai mandar a mensagem pra ele que hoje tem.
11: Como é que vocês estão?
12: Vai ficar olhando, vai levar essa joia pra sua casa.

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0: A número 1 do seu rádio sempre tem a repercussão do karaokê, né?
1: Karaokê bomba, né?
2: O tempo vem, o tempo vai. Escuta aí, ó. O vai. O tempo vem. O tempo vem.
1: Nossa, que choradeira no Nossa, fundo, né,
0: cara? Falsete, né? Parece o Bee Gees, né? Oh. Vamos cantar a música dos Bee Gees qualquer hora?
3: Ah, pelo amor de Deus, para com isso!
1: Igualzinho.
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0: 5h24.
4: Senhoras!
0: 5h24. 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

0: 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O que, que te aflige aí? Aflige, Seiji?
1: Seiji tá jogando, né?
0: Você tá jogando? Você tá fazendo o quê?
2: Oi?
0: O que você tá fazendo aí no celular?
2: Celular? Assistindo.
1: É. Fala no microfone, homem.
0: O que você tá assistindo?
2: Assistindo de canal.
0: Qual é o canal que você tá assistindo?
2: É de... Aí, ó.
1: Canal do Boi. Tá mais interessante que o Chá da 5. Não acredito.
0: É o He-Man?
2: Scooby-Doo. Os Fantasmas.
0: O desenho animado Os Fantasmas.
1: Isso aí.
0: Tudo bem. Fala em fantasma, nada a ver, né? Após o intervalo, tem notícia séria aqui, hein?
1: É.
0: Casos conjugais. Estúdio FM 5h43.
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0: É hora da notícia. Bora!
15: Vem, vem, vem, vem.

0: Boa noite.
1: Boa noite,
0: cara. Os fatos que são notícia no Brasil e no mundo, agora no Jornal do Boa Noite. Antes de chamar a manchete, vamos ao nosso helicóptero com o comandante Arlindo. Boa noite, comandante Arlindo. Um beijo pra você.
2: Boa noite, mas tudo bem?
0: Tudo bem, e você?
2: Está bem, tudo certo.
0: Legal. Temos informações?
2: Ah, temos informações no trânsito em Jagarçu. Muito tráfego dos carros. aí, a partir de 5 horas, fica parado no sinaleiro. E aí, fica parado e muito tráfego no trânsito, tá?
0: E a previsão do tempo?
2: A previsão do tempo tem amanhã tem sol e nublado, tá?
0: Uhum.
2: E aí, domingo tem sol, semana que vem tem massa, chuva e sol, tá?
0: Você está falando e quem está pilotando o helicóptero, hein?
2: Exatamente.
0: Quem está pilotando? Quem está pilotando?
2: Quem?
3: Nossa, que exagero.
0: Um beijo pro doutor Arlindo. Vamos à manchete. Caso com extraconjugal. Homem pede separação para a mulher porque disse que está apaixonado por outra mulher que ele conversava nas redes sociais. E depois de separar, descobriu que a mulher que ele conversava era um fake que a esposa dele criou. Especialista em namoradas, esposas e amantes, Guido Cazumbo tem a notícia, a informação e o comentário. Boa noite.
3: Boa noite, Boris. Primeiro que não concordo.
0: Não?
3: Não concordo, não tem como.
0: Não?
3: Não.
0: Por quê?
3: Não tem como o cara se apaixonar pela própria esposa, mesmo ela tendo outra personalidade. Impossível, cara. Não.
0: Isto é uma amante.
3: Ó, mas a defesa tá com uma tese aí também.
0: Qual,
3: né?
0: É a tese da defesa.
3: A defesa é quase irrefutável aí, porque o crime de amar demais.
0: Não existe.
3: Este homem ama demais, se apaixonou pela segunda vez pela mesma mulher.
0: Ele está apaixonado.
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0: Boa noite.

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3: Existe uma teoria que se chama 90-10, onde uma pessoa tem 90% daquilo que você procura em alguém, só que você foca naqueles 10% que falta. Aí você sai pra rua, se aventura, e realmente você encontra aqueles 10%, mas não se deu conta que perdeu os 90%.

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1: Ah,
0: acabamos de receber a informação que na jornada esportiva desta sexta-feira, opa, no Xará 5,
1: classicão, hein?
0: É amistoso internacional de futebol entre clubes.
1: Opa.
0: É. O time do Boris, ele torce pra esse time na China.
1: Ah, é?
0: O Beijing Guan.
1: Beijing.
0: O Seiji já daqui a pouco vai embarcar lá pra China, lá pra Beijing, pra trazer as informações e também a escalação do time chinês Beijing Guan. E também um amistoso internacional, né? Valendo aí a Copa do Mundo de Clubes, amistoso, né? Pra treinamento, né? O Cracóvia da Polônia.
1: Opa!
0: Olha, o time,
1: timaço.
0: Time, o segundo time de coração de Guido Kazubo, né? Então ele vai pra Polônia, sua terra natal.
1: Depois do São José de Massaranduba.
0: Exatamente. Então, hoje tem clássico, aliás, é um grande clássico internacional, amistoso internacional de futebol entre Beijing Guan e Cracóvia Futebol Clube, daqui a pouco na jornada esportiva do Xará 5.
1: Imperdível.
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3: 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Fechou, meu queridão?
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0: 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Fechando mais um bloco aqui do nosso Chá da 5, que volta já. Já tem clássico, tem jornada esportiva do Chá da 5. 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
7: Muito bem, estamos de volta com o nosso

0: Muito bem, antes de enviá-los para o estádio, quero saber se vocês já estão sabendo das informações dos clubes. Tá tudo certo? Já foi lá pra China, sei, está tudo certo? Com o beijinho, o timinho do beijinho.
1: Tudo certo, eu tô fazendo a linha telefônica.
0: Ah, muito bem, né? Diretamente do estádio. Você tá tudo, já estudou sobre o time, né? Do Cracóvia, né?
2: Outro Regis, sim, já estamos aqui a postos. O pessoal do Cracóvia aqui já tá no aquecimento. Daqui a pouco a gente traz essas informações em primeira mão na transmissão exclusiva do Chada 5.
0: Com as escalações, os hinos e toda a emoção do futebol aqui no Chada 5, no próximo bloco.

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0: Boa noite, ouvintes do Brasil! Está entrando em campo mais uma jornada esportiva com a equipe nota 10 do Rádio Brasileiro, trazendo as informações e as emoções de mais um clássico do futebol mundial. Hoje, se enfrentando no estádio municipal estadual do governo do estado de Santa Catarina, Braço Ribeirão Cavalo, aqui no grande estádio da Grande Arena. Dois times internacionais com seu amistoso. O time da China, o Beijing Guan, e o time da Polônia, o time do Cracóvia. 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Vamos com as primeiras informações com os nossos repórteres em campo. Seiji do Brasil, trazendo as informações do Beijing. Boa noite, Seiji.
1: Boa noite, Regis. Tudo certo de China, Beijing. Time de escalações.
0: Calma. Primeiro vamos ouvir os hinos. As primeiras informações do Cracóvia com Guido Cazumbo. Boa noite, Guido.
2: Boa noite, Regis. Porta Nova. Pois é, o pessoal aí da Cracóvia estava um pouco preocupado com o lance da altitude no braço do Ribeirão Cavalo.
0: Sim, sim.
2: Aí eles deram umas talagadas de uma vodka para dar uma esquentada, para ver se ameniza a questão aí da altitude que pode prejudicar eles durante a partida.
0: E depois eles vão pro vestiário porque tem um exame antidoping e vai pegar no xixi essa vodka. Vamos com a emoção dos hinos nacionais, os hinos dos clubes. Primeiro o hino do Beijing. Vamos lá.

emoção, o torcedor se emociona com o hino emocionante e animado do Beijingua. Vamos agora com o hino, respeitar o hino do Cracóvia.

0: Este foi o hino do Cracóvia. O juiz já apita, pede para os jogadores se arrumarem em campo. E as escalações do China, do Beijing Guan, com o Seiji do Brasil. Fala, Seiji.
1: Exatamente. China, Beijing, Jesse, Junxi, Vodinho, Hichi, Chan, Jijen, Dongin, Yoshi, Chan, Chan, Dongin, Chan, Jijen, Dongin, Chan, Jijen, Dongin, Chan, Jijen, Chan, Jijen, Chan, Chan, Jijen, Chan, Jijen, Chan, Chan, Chan, Chan, Chan, Chan, Chan, Chan,
0: esse é o time do Beijing Guan, o técnico, é o nome dele, o nome do técnico.
1: O técnico de
0: Xinjiang. Agora vamos com a escalação do Cracóvia com Guido Kazubo, repórter polaco do Brasil. Guido.
2: De dobre, tá chegando aqui o time de peso da Cracóvia, novo ciclo aí. É, pessoal comandado aqui pelo grande técnico Sadovski. Tá chegando aqui a escalação, são eles, goleirão Kurlapski, chegando com Piekarski, Vilichinski, Seluzinski, Ratkovski, depois tem Kvyatkovski, Chikanovski, Stashevski, aí depois tem Urbanski e Sadovski.
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0: É comigo, bebê. Lá vem a equipe do Cracóvia, gira o corpo, fez a volta com Ratoginski domina a bola, vem como se for um ponto esquerdo, toca a bola dois à frente, quem vem é Lato, Lato domina, toca pra Lato, e Lato toca pra Lato, Lato pra Ratoginski, dominou, girou, cruzou, vem no círculo retangular, dominou a bola, acertou o passe errado, correu, bateu! Número 9 é o nome dele. Num passe certo que acabou errado e acabou acertando o fundo do gol do goleiro chinês. 1-0, Guido, o que é que só você viu?
2: O Ratoginski aí se recuperando de uma lesão, né? Ele tava com uma lesão nas costas que deixou ele um pouco corcunda. Até o pessoal tava chamando ele de ponto de interrogação.
0: E atenção, torcedor, confira conosco o placar do futebol.
2: Cracóvia
0: 1.
2: Beijing,
0: nada. Lá vem a equipe do Beijing com John domina, gira o corpo, fez a volta bem como se for um ponto esquerdo, agora tocando, vira o jogo, inverte o jogo, a bola vai lá pra lá no direito, pro lateral Guang domina, virou pra lá, pra cá, toca mais atrás pro zagueiro, apita o árbitro, é falta. Falta feia, Seiji.
1: É, falta feia, Didi, foi a China. E aí tem que acontecer do jogo.
0: A falta é na intermediária, mas parece que eles vão lançar a bola na área. Todos os zagueirões são grandes da China, né? Tudo grandão, né, Seiji?
1: Isso mesmo, Regis. Isso mesmo. A de China tem. Vamos inventar de. Isso.
0: Oh, isso mesmo. Oh, vai ser cobrada, autorizada a cobrança. Vai ser autorizada a cobrança de falta. Mandou lá na boca do gol. Lançou a bola, foi voando. Vai pra cima. Olha lá, tá chegando na grande área. Olha só, olha o chute de cabeça. Seiji, a bola foi voando lentamente, chegou na cabeça, um chute de cabeça fenomenal, Seiji.
1: Exatamente, foi a bola que está voando, o juiz é bitibidio do China.
0: Impressionante, torcedor do Brasil, como foi esse lance, apita o árbitro, fim de papo aqui no estádio Ribeirão Braço do Norte do Cavalo. Torcida sai meio assim, torcendo com a vitória, mas chegou e empatou. Seiji, esse empate foi bom pra China ou não?
1: Foi a China doendo, não foi possível.
0: É, o repórter está com poucas palavras, Guido Kazubo, e agora vai todo mundo do time da Cracóvia. Eu vejo ali o juiz solicitando, olha, apitou, chamou todos os times jogadores do Cracóvia para fazer o exame antidoping ali no vestiário. É isso? Está confirmado o exame antidoping?
2: Regis, está confirmado o exame antidoping e se estendeu até para a equipe de imprensa aqui, ou seja, talvez eu não esteja aqui na próxima transmissão.
1: Exatamente, foi vencendo a China de Xinjiang.
0: Termina o jogo 1-1, Beijing 1, Cracóvia também 1. 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Nós voltamos na semana que vem com mais uma jornada esportiva no futebol campeão do Jada 5. O repórter, o comentarista da Palavra Fácil, Seiji. Boa noite, Seiji.
1: Boa noite.
0: Boa noite, Guido Kazubu, repórter polaco do Brasil. Boa noite, Guido.
2: De dobre, Tosinovski,
0: Partidovski, Boa noite, ouvintes do Brasil. E na semana que vem nós voltamos com mais uma grande emoção no futebol do Brasil. Boa noite.

0: 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Vamos fazer um intervalo, a gente volta já. Pois esta emoção, né? 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
0: Muito bem, daqui a pouco nós voltamos para encerrar o Xará 5 com pensamentos, né? Claro, pra gente ter um feriado de aniversário de Jaraguá, no final de semana, com muita inspiração.

0: 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Muito bem, daqui a pouco a gente volta pra dizer bye bye em mais uma edição do Chá das 5. 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

0: bem. Não há tempo para mais nada, apenas para dizer tchau. Seiji, muito obrigado.
1: Obrigado, Regis. Próximo sexta-feira do Chá das 5.
0: Estaremos de volta, certo?
1: Estamos de volta esse fim de semana que vem.
0: Tá certo. E o Guido de novo, hein?
1: E Guido foi lá ao banheiro.
0: De novo?
1: De novo.
0: Ele tá com problema de intestino?
1: Eu acho que tá fazendo número 2.
0: É, tá com problema no intestino, tá com desarranjo, né?
1: Exatamente.
0: Caramba, então vamos colocar um pensamento, então?
1: Vamos pensamento.
0: Vou colocar com o Zeca Pagodinho, pode
1: Isso,
0: ser?
1: Isso, pode ser.
0: Então vamos ouvir o pensamento do Zeca.
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0: O pensamento de hoje é sobre fazer novos amigos e a nossa memória, mas com Zeca Pagodinho. Fala, Zeca.
3: Todo dia eu passo um amigo novo.
4: É mesmo?
3: É.
4: E ontem, qual foi o amigo de ontem?
3: Onde eu tava ontem, eu vou te perguntar.
4: Na praia.
3: Não. Ah, tava. Ah, foi. Como é que sabe? É, olha lá.

0: Oba, Estúdio FM, a número 1 do seu rádio, muito bom, fechando aqui o nosso Chá das 5, que volta segunda-feira bagunçando o Coreto por aqui, tá bom? Fica com a gente aí, tem hashtag após o intervalo. 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
0: Ó o jeitão, ó. Ó o jeitão.
15: Alô, Porta Nova. Você tá de brincadeira, né? Meu. Presta atenção no serviço.
0: Tá bom. 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Regis Porta Nova no comando da nave.
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18: Boa noite, Esporta Nova.
0: Uma ótima noite pra você, ouvinte ligado na Estúdio FM. E aí, tá numa boa? Aproveitar aí o final de semana de feriado pra quem é de Jaraguá do Sul. Bora então saborear um centro de salgadinhos. Hashtag Eu Quero. A Disque Salgadinhos e a Estúdio FM presenteando você com um cento de salgadinhos deliciosos, tá bom? Manda aí a hashtag Eu Quero pra você concorrer, tá bom? 984027371, tá bom? Daqui a pouco tem previsão do tempo, daqui a pouco tem clássicos da 99 pra gente curtir e matar saudades. É a nossa sexta-feira, sextando com você aqui, noite de sexta, 24 de julho, hashtag Eu Quero!
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0: Saúde, FM é número 1 do seu rádio. Primeiro bloco do hashtag estúdio. Vou fazer um intervalo. Tem a previsão do tempo chegando com a Camila Cardoso. Estúdio FM 722.
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0: Camila Cardoso com a previsão do tempo. Oi, Camila, boa noite.
3: Olá, você ouvinte aqui da estúdio, uma boa noite a você, Regis, boa noite a todos. A expectativa do tempo para as próximas horas é que a gente tenha um quadro de estabilidade em Jaraguá do Sul e região. Apesar de alguma outra nebulosidade passando por aqui, essa nebulosidade não chega atrapalhar as condições de tempo e, portanto, a gente tem uma presença mais de céu nublado em Jaraguá e região. Ao longo do final de semana, a nossa expectativa é de tempo firme, mais nuvens na madrugada e amanhecer e períodos de sol ao longo do dia. Amanhece na casa dos 13 e chega a casa dos 22 a 24 graus durante as tardes. Camila Cardoso para Estúdio FM, a número 1 do seu rádio.
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5: Romário no churrasco, Jorge Matheus.

0: Estúdio FM, a número 1 do seu rádio, noite de sexta-feira, tá valendo o centro de salgadinhos, hein? Da Disque Salgadinhos, deliciosos. Hashtag eu quero, manda sua mensagem aí, 984027371. Vou fazer um intervalo e volto já com os clássicos da 99. De FM 7h42.
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3: 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Fechou, meu queridão? 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
0: 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Se a sua vida tem uma música, ela toca aqui nos clássicos da 99. Hora de embarcar em nossa máquina do tempo, porque quem tem história tem trilha sonora.
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0: Ouça, imaginando uma garota de roupa de ginástica e polainas, batendo os pés no chão freneticamente e balançando a cabeça de um lado para o outro. A história é meio inverossímil. Alex é uma garota de 18 anos que trabalha de dia como soldadora em uma construtora e de noite como dançarina em uma boate. Mas nada de fio dental e notas de dólar. Ela quer ser uma bailarina de verdade e sonha em entrar para um conservatório. E o sonho inspirou uma geração de garotas. Maniac, de 1983, de Michael Cimbello. É uma música muito animada e a mais animada do filme Flashdance. Não tem como ouvir sem querer chacoalhar os pés na hora. Mas não foi feita para Flashdance, embora seja perfeita. Ela havia sido escrita para o filme Maniac, de 80. Mas foi cortada da trilha. Bom, pior para eles. Maniac e What a Feeling alcançaram o topo das paradas em vários países e até hoje são hits de academia, mesmo que em versões remixadas. O vinil com a trilha sonora do filme Flashdance vendeu mais de 700 mil cópias em 2 semanas e esgotou rapidinho nas prateleiras americanas. No Brasil, não tinha garota que não tentasse imitar os passos de Alex, nem que fosse escondida.

0: Amplitude FM, a número 1 do seu rádio, faz incrível do Cidade Negra, com a música Sombra da Maldade, fechando os clássicos da 99 dessa sexta-feira. Antes, a extremamente dançante Maniac, com Michael Cimbello, do filme Flashdance. Fechando aqui os clássicos da 99, de volta segundona, aqui na programação do Hashtag. Estúdio FM 759.
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0: Estúdio FM, a número 1 do seu rádio Ferrugem. Fechando mais um bloco aqui do hashtag Estúdio FM. Daqui a pouquinho o resultado. Dá tempo de você mandar a sua mensagem com a hashtag Eu Quero. 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Estúdio FM 8:15.
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0: Ah, beleza, beleza, esses dois, hein? Daqui a pouquinho o resultado, quem participou com a gente com a hashtag Eu Quero.

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0: 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Kelly Clarkson, Breakaway, fechando o penúltimo bloco. Daqui a pouco tem um resultado, você que participou com a hashtag Eu Quero. Quem vai levar cento de salgadinhos da Disque Salgadinho? Já, já. 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
6: Esses dois, hein?
7: Boa noite, Esporta Nova.
6: Ótima noite pra você, ouvinte ligado na estúdio. Bom final de semana, hora do resultado. Murdoch, me traga aqui, corre.

0: Muito obrigado a todos que participaram. Quem tá levando o centro de salgadinhos da Disque Salgadinhos é o Dirceu, do 9102, final 29, o telefone. Aê, Dirceu! Já informamos você ali no WhatsApp, tá bom, Dirceu? Parabéns. A partir de semana que vem, horário comercial. Certo? Porta Nova, não consegui de novo. Não desista. Persista. A persistência é a chave pro sucesso. Amanhã tem mais, hein? Amanhã estarei por aqui com Deixa Rolar, super especial, aniversário de Jaraguá do Sul, presentes pra galera, programação bem legal, dicas de economia, tá combinado? Amanhã às 8 horas da manhã, tô de volta aqui na programação. As Saideiras, na sequência a Voz do Brasil, e logo mais às 10 da noite o Nando Bert comanda o nosso Deixa Rolar. Excelente noite pra todos nós!
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0: Está no ar a Voz do Brasil. As notícias do governo federal que movimentaram o país no dia de hoje.
1: Olá, boa noite.
2: Boa noite para você que nos acompanha em todo o país.
1: Sexta-feira, 24 de julho de 2026.
2: E vamos aos destaques do dia.
1: Atenção, entregadores e mototaxistas.
2: A partir de segunda-feira, você pode negociar um novo veículo com juros mais em conta. Pablo Mundim.
3: O programa permite financiar um veículo zero quilômetro, como bicicleta elétrica, ciclomotor, motoneta, moto elétrica ou moto flex.
1: Proteção de mulheres na internet e enfrentamento da violência no ambiente digital.
2: Plataformas devem retirar em até 2 horas conteúdo íntimo não autorizado.
1: E está proibido o uso de inteligência artificial para criar imagens íntimas falsas.
2: É o que prevê o decreto que entrou em vigor esta semana, Luana Karen.
4: A norma engloba crimes e outros atos ilícitos praticados com o uso da internet que provoquem sofrimento físico, psicológico, sexual, político ou econômico.
1: E sancionada lei que autoriza o uso do spray de pimenta para autodefesa por mulheres acima de 18 anos. Raquel Mariano.
5: O aerossol deverá ser de uso individual, intransferível e não poderá conter substância letal ou que cause intoxicação permanente.
2: Hoje, na apresentação da Voz do Brasil, eu, Helen Bernardes e Luciana Vasconcelos.
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2: Atenção, mototaxistas, motofretistas e entregadores de aplicativos habilitados no programa Move Brasil.
1: O início das operações da linha de crédito nos bancos para a compra de novos veículos começa na próxima segunda-feira, dia 27 de julho.
2: Nesta fase, a liberação do financiamento dependerá da análise feita pelas instituições financeiras.
6: Os trabalhadores que usam motocicletas e bicicletas como instrumento de trabalho terão um pouco mais de tempo para dar início à segunda fase da linha de financiamento do programa Move Brasil. As operações, que começariam em 13 de julho, foram adiadas para o dia 27 para a conclusão de testes tecnológicos e operacionais entre os sistemas dos bancos e do programa, explica o Alice Moreira, secretário de Desenvolvimento Industrial, Inovação, Comércio e Serviços.
7: Nós fizemos uma prorrogação do programa para que isso estivesse garantido. Por quê? Porque com o fundo garantidor, não significa dizer que o trabalhador com problema de inadimplência, por exemplo, vai ter acesso a esse crédito. Mas melhora, por exemplo, a pontuação, as condições de score dos trabalhadores para ter acesso ao crédito.
6: A linha de crédito é destinada a entregadores ciclistas e motociclistas, motofretistas e mototaxistas, tanto os que trabalham por aplicativos quanto os que têm vínculo formal de emprego. O programa permite financiar um veículo zero quilômetro com